Esse foi o Passo Torto, Por Causa Dela, música de Kiko Dinucci e Rômulo Frois. Antes, Chico César, dele, 4h15 ou 10 para as 3. Na sequência, tem som do Arnaldo Antunes.

Ouvimos Momo com alguém cantando música do Caetano Veloso e antes Arnaldo Antunes, dele Betão Aguiar e Marcelo Genesi, Longe. E a gente segue agora com o som da Tiê.

Você ouviu Luísa Lian, dela Azul Moderno. Antes teve Thier, dela Plínio Profeta e Pedro Granato, Perto e Distante. Seguindo com música aqui na Rádio Cultura Brasil, agora tem Thiago Oliveira com Vida de Bicho.

Ouvimos Erasmo Carlos, Tássia Reis e Criolo com Gente Aberta e Imensamente Visceral, músicas do Erasmo. Antes teve Thiago Oliveira, dele Vida de Bicho. E a gente segue com música aqui na Rádio Cultura Brasil, agora tem João Donato.

0: Tulipa Ruiz e Felipe Cordeiro com Virou, composição deles em parceria com Gustavo Ruiz, Luiz Chagas e Manuel Cordeiro. Antes teve João Donato, dele e Paulo César Pinheiro, Arriê. Na sequência, som da Letrux.
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Essa foi a Marina Lima, a parceria dela com seu irmão Antônio Cícero, Fugaz. Antes, Letrux, dela e Arthur Bragante, Ninguém Perguntou Por Você. Na sequência, tem Danny Black com Sublime.

Você ouviu Vias de Fato com a Letícia, música de Kiko Dinucci, Douglas Germano e Edu Batata. Antes, Danny Black, dele Sublime.

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Pai, não precisamos escalar para algo pior. Veja, a guerra não é a resposta. Só o amor pode vencer o ódio. Todos sabem que precisamos achar uma forma de trazer um pouco de amor aqui agora. 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Mas quem são eles para nos julgar? 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O que está acontecendo?

Esse foi o som do Emicida, a composição dele, Compreender Tudo é Perdoar Tudo. E é isso aí, eu encerro por aqui mais uma programação musical aqui na Rádio Cultura Brasil. Eu sou a Laura Mayumi na apresentação e na seleção musical. Agradeço sua companhia. Um beijo e até a próxima.

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8: João.
9: Ok. Tudo bom, Rigo?
8: Tudo bom, meu.
9: Ei, que legal.
8: Quanto tempo.
9: É verdade.
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8: João.
9: Legal.
8: É... Qual é a sua primeira lembrança musical, assim, da sua vida?
9: Pensar um pouco. Primeira lembrança musical?
8: Que te marcou, assim, uma coisa que você falou, isso é música, ou o que é isso, enfim.
0: 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João Taubkin, contrabaixista e compositor.
9: Eu lembro, assim, muito forte, eu ouvindo discos aqui em casa, muita coisa de Javan, Beto Guedes, eu ouvindo com a minha mãe esses discos, né, vinil na época, e curtindo muito esse som. É uma coisa que eu lembro muito forte, assim. Tá. A imagem que vem agora pra mim.
8: Tinha 5 anos.
9: Cinco anos, por aí, 4.
8: Sim.
0: Supertônica. 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

0: Pressentimento de João Taubi, quem abre o programa. João ao baixo, no álbum Coreografia do Encontro, de 2022. Supertônica, João Taubkin.
1: E quando você começou a tomar contato com o universo dos instrumentos musicais, quer dizer que você viu como é que se produzia a música?
2: Olha, foi com uns 10 anos, 9, eu gostava muito de guitarra. Eu lembro de ver um vídeo do Steve Vai, né, um super guitarrista.
1: Sei.
2: Não, eu pirava, aquela figura, né, bicho, aquele cabelo esvoaçante.
1: Uhum.
2: E eu pirei naquele som de guitarra, né, super, aquele overdrive. Qualquer moleque é o videogame de uma criança, né? E eu lembro disso. Daí eu lembro, cara, pode ser até uma memória que eu estou inventando aqui, mas eu acho, uhum, que foi isso. Eu sonhei com ele e ele falava: João, você tem que tocar guitarra, cara.
1: Olha, o Steve Ball.
2: E daí, bom, comprei uma guitarra, uma Magnum, comprei, sim, na Lapa, bicho, aqui naquelas ruas da Lapa, sei lá, 12 de outubro.
1: Sei, conheço.
2: Comprei numa lojinha de disco, tinha uma guitarra pendurada, uma Magnum azul.
1: Uhum.
2: Achei ela bonita, comprei e comecei a tirar som. Antes disso, no
1: Sim.
2: violão, num Delvecchio, cara, da minha avó, eu ficava
1: O
2: brincando.
1: Delvecchio, eu gostava muito do violão Delvecchio.
2: Inclusive, ele está aqui na minha frente, estou olhando para ele
1: Olha,
2: agora.
1: que legal.
2: E depois do Delvecchio, eu fui para brincar com a guitarra, né?
1: Tá.
2: E daí fui fazer a aula, depois de um tempo.
1: Uhum.
2: Mas é engraçado, eu demorei muito para usar o overdrive, por exemplo. Eu tinha um professor que ele não curtia o lance de overdrive, o
1: Sei.
2: Acácio, que hoje em dia acho que mora em Curitiba, super músico, super guitarrista.
1: Sim.
2: E eu lembro dele falar: não, João, bicho, vai só no, na coisa limpa, depois você bota um pedal, bota alguma coisa, mas é legal você tocar com
1: Uhum.
2: som limpo para sacar o instrumento. Eu lembro disso. Bem legal esse processo.
1: E o baixo, como é que chegou no baixo?
2: Então, olha só, agora eu vou botar meu pai na história também, porque ele merece, né? Que eu falei, pô, primeira memória, eu não falei do meu pai, mas é que você perguntou, me veio essa, né?
1: Tá
2: Veio
1: certo.
2: essa da minha mãe.
1: Tá.
2: Do meu pai foi engraçado, porque tem a ver com o que a gente está conversando.
0: João Taubkin é filho do pianista Benjamin Taubkin.
2: Então, eu fazendo aula de guitarra, ouvindo muito rock na época, eu tinha uns 12 anos, eu acho, 11, 12, ouvindo Led Zeppelin, Jimi Hendrix, queria um overdrive. Meu
1: Sim.
2: pai foi para os Estados Unidos. Pedi para o meu pai: pai, por favor, traz um pedal de overdrive para mim, por favor, porque eu estou sentindo falta, né, para tocar junto com o disco e curtir essa história. Bom, meu pai viajou, ele chegou de viagem, falou: filho, olha debaixo da sua cama. Eu olhei debaixo da cama, achando que ia ter um pedal de overdrive. Não tinha um pedal de overdrive, Rigo, tinha um baixo debaixo da minha cama.
1: Olha só,
2: É, um
1: que
2: baixolão.
1: generoso, que
2: É um.
1: generoso.
2: Um baixolão que eu uso até hoje, inclusive, tem um puta som, um Hohner, sabe aquela marca Hohner que
1: Sei,
2: faz órgão, gaita,
1: sim.
2: acordeon? Um baixolão, não é nem baixo, um
1: Ah,
2: baixo elétrico, como um baixolão
1: eu sei qual
2: embaixo da
1: é.
2: minha cama. É, embaixo da
1: Ele
2: minha
1: é
2: cama, bicho.
1: acústico, né?
2: Ele é acústico.
1: Ele é acústico, mas tem
2: Ele
1: os graves, né?
2: tem os graves, tem um puta som. Ele
1: Tá.
2: tinha traste, daí eu na mesma época, resolvi tirar, porque eu tava ouvindo. Também eu via Jaco Pastor, já curti essa onda. Então, um
1: Sim.
2: pouco tempo depois, já tirei os trastes e comecei a entrar nesse universo do baixo. E, na verdade, eu comecei a tocar baixo mesmo. Meu pai me deu o baixo, eu arranhava, mas meu negócio era a guitarra, né? Que eu ficava mais
1: Aham.
2: concentrado em tocar guitarra. Mas, na escola, eu já tinha banda. Desde os 11 anos, eu já tinha bandinha de garagem. A gente ficava fazendo som. E eu lembro que, acho que no primeiro colegial, segundo, tinha um grupo na escola de música e eles estavam precisando de um baixista.
1: Tá.
2: E daí eles falaram: João, você não quer tocar baixo, bicho? Porque guitarra já tem. Daí eu pedi um baixo emprestado para um amigo da escola,
1: Baixo elétrico.
2: baixo elétrico, só que esse baixo não tinha traste.
1: Uhum. Sai, eu sei qual é.
2: E
1: Fretless.
2: um fretless. E eu me joguei nesse som, tocando com esse baixo e tentando afinar no ouvido mesmo. E foi muito interessante, foi muito legal, deu super certo. E daí segui com a história do baixo, mas foi muito por conta desse motivo, assim, né? De tocar numa banda da escola
1: Sim.
2: e ter que correr atrás, né? Então foi muito legal, foi muito legal.
1: Sim. Olha só. Sabe que eu lembro de uma coisa que me chamou a atenção? Uma coisa que eu ouvi sua, faz tempo isso. Você com uma cantora africana, acho.
2: A Lena Baule, maravilhosa, de Moçambique.

0: suas vozes.
1: E você fazia um negócio que eu achava que era um birimbau, cara.
2: Ah, uma coisa meio de slap, né?
1: Eu achava que era um birimbau, mas daí eu fiquei ouvindo e vi que não era um birimbau, que era um baixo, mas era uma coisa em cima do... meio em cima do birimbau, né? Pelo menos pra mim parecia inspirada no birimbau, né?
2: Uma coisa de, sabe, Rigo, de ter liberdade no instrumento, de fazer o que der na telha, não ter um conceito muito fechado das coisas. Pelo fato de eu ser autodidata, né, meu pai também, a família tem isso, né, o meu tio, depois a gente pode até falar dele. Então, dá uma liberdade também. Como eu não tive a coisa da academia, até fiz aula um pouco, mas nunca me senti bem, assim, num ambiente acadêmico, assim, né? Ou mesmo de uma escolinha de música mais fechadinha, assim. Eu ficava um pouco... era meio rebelde com isso. Ou tinha dificuldade mesmo.

0: Ele
1: Mas
0: dá um
1: você tem
0: negócio.
1: informação, você escreve, você lê, né? Você não tem
0: Então,
1: problema
0: amigo,
1: com isso, né?
0: mas isso foi na foi sozinho assim.
1: Sozinho,
0: Eu fui,
1: sim, claro.
0: foi sozinho, fui aprendendo, sabe, tentando,
1: Com
0: fazendo.
1: um e com outro, né? Com,
0: Na
1: pegando
0: necessidade,
1: dicas,
0: exatamente. É isso, exatamente.
1: sim.
0: Dica com amigo e fazendo, fui fazendo e

0: João Taubik em contrabaixo e Lena Baúli voz. Cantos do Deserto, faixa do EP de 2018. Supertônica.
1: Mas voltando à história do baixo, né? Esse baixo berimbau, essa história com a Lena.
2: Uhum.
1: Então é isso, sabe? De não ter nada fechado, assim. Tudo é possível no instrumento, é só a gente abrir a cabeça.
3: Sim, claro.
1: Então, eu fico pesquisando o timbre. Pô, se eu abrir esse captador, o que será que vai rolar? Pô, e se eu bater aqui com uhum. o dedo desse jeito? Se eu fizer de tal forma?
3: Sim, técnicas então, expandidas. Técnicas expandidas que você vai criando.
1: Você vai experimentando e vai rolando. E daí a pessoa vai curtindo também. A Lena, pô, que legal, bicho. Pô, bacana. Vai incentivando e você vai fazendo, né? Acho que é a criatividade também, né, Rigo?
3: É, claro, com certeza. Você é de uma família muito musical, né, João?
1: Super.
3: Você, sua família toda é ligada à música, né? Parece que a sua avó era cantora lírica, né?
1: Super.
3: Ela... Tinha um piano em casa, acho que o Benjamin me contou, ou o Daniel me contou essa história.
1: Sim, minha avó polonesa, né? Veio para cá muito jovem, acho que com uns 10 anos. Uhum. E cantora lírica, cantou grandes concertos, assim, mas abandonou a carreira porque casou muito jovem, com meu avô. E naquela época era complicado você... seguir a carreira artística, assim, tinha um machismo, toda uma história, né? Mas ela é muito a raiz dessa história, total. Minha avó é bem a raiz dessa... E nem sei o que veio antes dela, né? É uma coisa que a gente não sabe muito, não tem muito acesso às informações, assim. Mas ela, a raiz mais longe, assim, é minha avó, com certeza.
3: Eu lembro dos relatos do Daniel e do Benjamin também, né? O Daniel que se foi agora, começo desse ano, né?
1: E exatamente.
3: Trabalhei com ele também.
1: Aliás, aquele disco, Uma Beleza Estranha, Beleza que eu Estranha. Sou apaixonado por esse disco.
3: Lindo.
1: Aliás, eu sou apaixonado pela sua obra, cara. Eu acho você incrível,
3: obrigado.
1: Rigo. Nossa,
3: obrigado.
1: Bicho. Muito, cara.

0: Tempestade em Mar Aberto, de João Taubkin, com João ao baixo, Alexandre Ribeiro, clarinete e clarone, Ricardo Herz, violino e Zé Godoy ao piano. Supertônica, João Taubkin no álbum Coreografia do Encontro, de 2022.
1: Você gosta de uma valsa sentimental também?
2: Gosto, gosto. Tenho uma melancolia.
1: Tem uma melancolia
2: grande.
1: E lirismo.
2: Tenho, meu irmão. Tenho muito isso, cara.
1: Tenho muito isso.
2: Passeava perto de cemitério quando era moleque, não entrava, tá? Não entrava no cemitério, mas eu gostava de ficar passeando assim nos arredores, e meditando, assim, pensando na vida, ouvindo um som. Eu gosto desse ambiente assim, mais nostálgico também, eu gosto disso. Sempre
1: Você
2: gostei.
1: É religioso?
2: Sou no sentido assim, como músico, né? Eu sinto que eu sou um músico. Se a gente imaginar que a música é um universo onde você tem o músico marceneiro, o músico advogado, músico. Se fosse o planeta música, no planeta música eu seria um religioso, sim. Eu seria um cara mais religioso, sem dúvidas, que busca a coisa mais profunda, uma ligação. É mais profunda, né, com a música.
1: Você tem nesse seu último CD, Voz Interior, não é isso? Tem algumas coisas de autoconhecimento, parece, alguns títulos de canções que remetem ao autoconhecimento, né?
2: A voz interior, até que a gente está conversando, eu pensei muito, na verdade, na África do Sul. Pensei num grupo que chama Kola Brothers, que fez um trabalho lindo com meu pai, com o Ivaldo Bertazzo, o Milagrimas, que é um espetáculo muito bonito, início dos anos 2000. E eu fiquei muito tocado com esse canto, né, da África do Sul, esse canto religioso, que tem também muito do catolicismo, mas eles fizeram com a leitura deles essa história, né? Então é a África, mas a questão religiosa ocidental, uma coisa muito louca, aquelas misturas, mas que dá um negócio muito profundo, muito bonito. Então eu fiquei imaginando uma igreja no na África do Sul, e esse canto dentro da igreja, religioso, cantado por esses cantores. Então essa foi a inspiração. Mas é engraçado, o Ricardo Hess, que gravou o disco, gravou violino no disco, ele acha que tem muita coisa meio, falou Dança com Lobos, negócio meio celta. Ele achou que
1: Essa peça começa com piano solo, é isso?
2: Começa com piano,
1: Com os
2: exatamente.
1: acordes, uma harmonia que às vezes lembra um pouco, para mim, não sei por que, lembrou Schumann de alguma maneira muito distante, assim.
2: Ah, é
1: Mas
2: uma
1: já é
2: influência,
1: uma.
2: mas é também, eu sou muito ligado nessa onda também erudita, sou apaixonado. Ouço todo dia muito isso. Me inspira muito.
1: E a gente sente também aí que você curte o Piazzolla e o Gismonti, né? Não sei se eu
2: Putz,
1: estou me enganando.
2: arrigou, perfeito, perfeito, perfeito, total, total, total, muito, muito, muito, muito, total, os dois, eu pensei, no disco eu pensei, a voz interior mesmo, tem muito do Egberto, é engraçado, o Zé Godoy, que gravou lindamente o piano nesse
1: O
2: disco, que eu
1: piano,
2: acho que é um pianista incrível, e ele
1: muito
2: tem muito essa referência erudita, né, estuda muito, é um cara muito estudioso. A voz interior, uma hora ele falou: Meu, isso aí parece um pouco Villa-Lobos, bicho, na metade da música, que ela vai para
1: sei,
2: uma coisa meio Gilberto, meio Villa-Lobos.
1: sim.
2: Tem muito isso, sim, presente, sem dúvida. E o Piazzolla muito presente por exemplo, na Pressentimento, né? Que é a terceira faixa do. Tem
1: Eu não
2: muito.
1: sei exatamente em que, mas a gente sente que
2: Tem,
1: tem
2: tem.
1: uma, né, que você admira, que você tem contato com isso, né?

0: Voz Interior, de João Talkin. João ao baixo e banda, no álbum de 2022. Supertônica.
1: Eu gostei muito da primeira peça também, achei muito bonita. É um tema lindo. Não, é, e tem em 6x8 aquilo, não? É...
2: O coreografia do encontro?
1: É.
2: Sim. Ela tem uma ideia, o que ela chama coreografia do encontro? A ideia dela é ser como se fosse um navio, cara, partindo assim no mar e indo até uma ilha, ou pensando mesmo no descobrimento, né, do Brasil, das Américas. Tem essa pegada, por isso chama coreografia do encontro, a ideia do navio no mar, assim.
1: Tá.
2: Tem essa pegada.

0: Coreografia do Encontro, de João Taubkin, faixa título do álbum de 2022.
1: Se tem algumas coisas que você faz com ritmos que eu achei muito sutil. Você usa umas coisas de... Às vezes parece que é 3-3-3, outras vezes é 4-5.
2: É, então,
1: tem uns 5 ali, né? Uns compassos de 5, não tem?
2: Tem várias coisas. As minhas músicas, algumas, você vai ter muito isso, cara. Uma hora tá em 4, outra hora tá em 5, outra hora tá em 7. E não é pensado, não. É que eu vou fazendo e vai ficando desse jeito, né? Não é, putz, eu vou fazer um negócio difícil ou vou pensar. É como ela apresenta, como ela se apresenta mesmo para mim, né? Ela vai se apresentar. Ela aparece assim, eu vou respeitando, né? Vou respeitando isso e ela vai tendo um sentido desse jeito, né?
1: Não, é interessante. E essa aí seria que faixa? Você lembra?
2: Eu acho que é uma dança antiga que você tá falando. Eu acho. Dança antiga.

0: uma dança antiga, de João Taubkin. João ao contrabaixo e banda, no álbum Coreografia do Encontro, de 2022. Supertônica.
1: E tem uma outra que você faz todo em três, que por acaso me remeteu assim, muito vagamente ao Crave Canela do Milton.
2: Tirando das Almas? Pá, pararara, pá, pá, pá. Será que é essa? Deve ser
1: acho
2: essa.
1: Que é, acho que é essa, sim.
2: Essa, eu pensei muito, tem a ver com o que você está falando, porque eu pensei muito na África, na verdade. Uhum. Pensei, tem uma inspiração, assim, no som do Mali, principalmente da Oumou Sangaré, uma super compositora, cantora do Mali. Uhum. Então tem muito isso, ela usa muito, o Mali usa muito o violino também, as músicas, né? Tem um lirismo e tem também a coisa, bom, África, né? O ritmo muito forte, mas tem a questão do violino presente também. E a Ciranda das Almas, eu também pensei numa ciranda mesmo, pensei numa coisa até uma ciranda, mas eu pensei nos índios, eu pensei nos negros, eu pensei, uhum, pensei nos povos antigos mesmo, né? Pensei nos povos antigos, na verdade, assim. Uhum.

0: Ciranda das Almas, de João Taubkin. João ao baixo, com Alexandre Ribeiro, clarinete, Ricardo Herz, violino, e Zé Godoy, piano. Supertônica.
1: E, João, o que a gente ouve agora, então?
2: Sim, acho que a gente pode falar da Semente.
1: Então, o que você diz sobre a Semente?
2: Eu fiquei pensando na Semente. Ela também tem esse lirismo. As músicas vão chegando, não sei se é assim para você também, Rigo. Eu gosto muito daquele autor alemão, o Hoffmann, sabe? Que
1: sei.
2: Fez o Quebra-Nozes. Ele tem um conto muito bacana, que é o Cavaleiro Gluck. Você já leu esse conto?
1: Não li, cara. Eu li alguns contos, contos fantásticos de terror, né?
2: Isso. É. Esse do Gluck é interessante, que é um suposto encontro dele com o Christoph Gluck, né? O compositor alemão.
1: Tá.
2: Que compôs a Dança dos Espíritos Abençoados, né? E ele fala, nesse conto, o Gluck fala que de repente vem um elfo, né? Aparece o elfo e vem a inspiração. Daí o cara. O Hoffmann é muito, muito, muito louco, assim, né? Muito legal de ler, porque você pensa, pô, o cara dessa época, sei lá, século XVIII, final do século XVIII, tão atual, né? Aliás, na verdade, muito moderno, né?
1: Não, ele
2: Comparado
1: tem
2: com muita coisa.
1: Aquele da autômata. Daquela robô, você
2: Exatamente,
1: lembra? Que tem uma
2: exatamente.
1: Robô que fica na janela, o cara
2: Sim!
1: se apaixona.
2: Total, tem muito a ver com você isso, né, Rigo? Tem muito a ver com as suas músicas. E eu acho esse cara genial. Eu piro nos contos. Eu, né, o Homem-Areia, né? Sandman.
1: Homem-Areia.
2: Mas assim, então ele tem uma hora que ele está conversando com o Gluck, ele encontra o Gluck num café em Berlim. E ele está ouvindo, o Hoffmann está ouvindo um concerto no café, tem um grupo tocando, um quarteto, e ele está achando tudo desafinado, tudo horroroso, ele fica puto, bicho. Daí chega esse Gluck, aparece, começa a conversar com ele, e ele começa a reger com uma mão. Ele vai falar com os músicos, o Gluck, e começa a reger, tomar um trago de um negócio, lá, uma bebida, e começa a reger os caras com uma mão e começa a pirar com aquilo, e o cara fica suado e começa a delirar, e como isso tá lindo, muito engraçado. Mas ele fala, o Gluck, dessa questão do elfo, assim, que vem uma inspiração, uma coisa muito forte. Essa música Semente é muito isso, assim, é uma. E não só como as outras músicas também, mas nesse caso às vezes vem isso, né? Vem uma inspiração muito forte e vem um negócio de um lugar, assim, e você começa a fazer o.
1: Sim.
2: Né? Vem a informação, você bota no papel.
1: Você faz no piano, você faz no baixo, você faz no violão?
2: Então, a maioria das músicas, a rigor, eu não uso nada. Eu faço na cabeça.
1: Olha, que legal.
2: O que é legal, porque aí não limita também, que a gente tá, voltando ao que a gente estava falando da Lena, né? Do baixo, né? Do meio berimbau, que é esse lance, né? Essa filosofia de não ter limitação. Então, quando eu não estou com o instrumento, eu não me limito ao instrumento.
1: Tá certo.
2: Então eu vou para vários lugares, né? A cabeça abre e eu vou que vou.
1: Você anota no papel ou você
2: vou anotando, vou escrevendo
1: memoriza?
2: A partitura. Não, vou
1: Vai
2: escrevendo.
1: escrevendo a partitura, tá.
2: Vou escrevendo, escrevo aqui no computador,
1: Tá.
2: vou vendo, aí paro um pouco. Às vezes vai, pô, fico meia hora, respiro um pouco, volto. Às vezes fico 3, 4 horas sem
1: Sim.
2: parar, e daí fico meio zonzo, né? Até minha esposa fala, João, vai, para um pouco, vai fazer outra coisa, vai tomar um banho, sei lá. Você tá meio alucinado, seu olho tá vermelho. Né? Você sabe bem, né, Rigo?
1: Dá uma relaxada.
2: Dá uma relaxada, relaxa, bicho, né?
1: É.
2: Daí minha filha,
1: Tá
2: tem uma filha, a Sofia, 7 anos, ela começa, papai. Daí eu, Sofia, pelo amor de Deus, deixa eu só terminar esse trecho, por favor. Aline, me ajuda aqui. Me dá um minuto só para terminar isso aqui, senão eu vou perder isso aqui. Aquela história, né? Mas a Semente veio muito dessa inspiração. Eu achei que ela foi indo para esse lugar mais erudito
1: Tá.
2: e me inspirei muito também no Ravel também. Não é que eu me inspiro tanto na música, mas é como se viesse a imagem do compositor na minha
1: Sim.
2: cabeça, entendeu? Vem a imagem
1: Sim.
2: do cara. Eu penso,
1: Sim.
2: puxa, eu tenho que fazer uma coisa à altura desse cara.
1: Sim.
2: Eu tenho que respeitar isso aqui. Ou vem uma imagem de uma paisagem, ou vou lá para Polônia, sei lá, um lugar que eu visitei que eu
1: Sim.
2: curti. Então, deixa eu ir para aquele lugar, eu vou ficar nesse lugar e vou respeitar isso aqui, vou respeitar esse lugar. Então, e a semente eu sinto que ela tem, né, esse tom bem profundo, bem meditativo também.

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1: É muito agradável esse CD. É uma formação muito interessante. Uhum. Não é porque não tem bateria que é agradável. Não tem barulho.
2: Pois é, sabe que foi uma ideia também, Arrigo, fazer, você tocou num ponto legal, porque a ideia desse disco foi justamente isso, fazer uma coisa meio de câmara, mas sem percussão, né? E um desafio para mim e para os músicos também, sabe, de vamos dar conta sem uma percussão, sem bateria, sem percussão, sim. Vamos segurar a onda momentos.
1: Você tinha um trio que eu lembro de um trio que era bem legal também, com baterista, não tinha?
2: Sim, mas Rock and Roll, que é o primeiro
1: muito
2: disco.
1: Muito tempo atrás, né?
2: De 2013, que chama Tribo, que ele é bem para frente, bem...
1: Eu lembro.
2: Mas os últimos discos, né, os discos que eu gravei antes desse, o Kandra,
1: eu não conheço.
2: When the Answer is a Question, tem esse nome em inglês, né, quando a resposta é uma pergunta, eu tive o privilégio de gravar com o Sérgio Reze. Que daí é a bateria já em outro
1: Sérgio
2: nível.
1: Sérgio Reze, nossa.
2: E daí já a bateria, para mim, é em outro nível, né? É o cara que tem uma sensibilidade, que tem uma dinâmica muito impressionante, né? É incrível, né? É o cara que eu sou, assim, muito, muito fã.
1: Eu também, tocamos juntos já.
2: Sim.
1: Ele tem outra, né? Legal. Nossa, gente fina. É. Depois é uma pessoa muito legal.
2: Muito maravilhosa. E muito bom de conversar. Ele tem aquela coisa interiorana muito gostosa, né? Aquele cara do interior de São Paulo, gosta de um café.
1: De um café e de um cafuné.
2: É, isso aí.
1: Ele tem os gatinhos dele.
2: É, super defensor da natureza, das formigas, de tudo. Total. Então, eu já estava, na verdade, caminhando um pouco para isso nos últimos discos, né? De uma coisa mais lírica, mesmo tocando, às vezes, uma coisa mais jazz rock, assim, mas sem preocupação de ter esse batera especial também, essa batera bem especial. E no Coreografia, esse desejo de fazer uma coisa meio de câmara mesmo, né? Sem percussão, sem bateria, e a gente segurar a onda. Dá conta, assim, momentos assim que uma bateria ajudaria muito, a gente tem que se virar, né? Então, eu acho muito
1: tem umas coisas
2: isso.
1: Rítmicas, às vezes, né? Tem uns negócios
2: exatamente.
1: Que a bateria
2: exatamente.
1: Ajudaria você.
2: E ajudaria muito.

0: 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João Taubkin, contrabaixista e compositor. O álbum Coreografia do Encontro, de 2022.
1: Mas tá bem legal. Não, eu tô brincando. Eu adoro bateria pesada, não pesada. De todos os
2: eu também. Nossa. Eu sou
1: fã.
2: Eu amo, por exemplo. Eu amo ter um grupo. Eu sei que é meio até complicado, que o vocalista é bem complicado, né? O cara tem umas ideias esquisitas. Mas eu tava ouvindo esses dias Pantera, bicho. Grupo, né? De thrash metal. E juro que eu me emociono, cara, com algumas coisas,
1: cara,
2: que eles
1: eu não
2: fazem.
1: Conheço. Pantera.
2: Pantera. Tem algumas coisas que eu te mando depois, que são assim, me lembram o peso, me lembram o Beethoven até, na questão de ser uma coisa, força da natureza, que eu acho que o Beethoven tem muito,
1: sim,
2: isso, né? O cara, vamos abrir essa montanha ao meio com a música, né? Tem uma coisa meio assim, né?
1: Sim, sim.
2: Então eu sinto que o heavy metal tem muito esse legado, porque quando é bem feito, tem muito essa força, né? E essa força eu acho muito, mesmo Sepultura. Você ouve um show do.
1: É legal, Sepultura eu gosto também.
2: Mas você vê um show do Sepultura, bicho, você fica meio. Você fala, caramba, bicho, que entrega, que.
1: Energia, né?
2: Que energia, que comprometimento, Arrigo. Que comprometimento que os caras têm com a música, bicho, sabe? O negócio é muito inteiro e tem uma fúria bonita, né? É uma beleza estranha, né,
1: Arrigo? É uma beleza estranha. Nossa, o Daniel, que falta que faz, né?
2: Faz, muita. Vamos referência.
1: Vamos dedicar o programa ao Daniel, hein?
2: Vamos, legal. Vamos
1: aqui.
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1: Ficando por aqui, João. João, se você pudesse existir enquanto obra de arte, que obra de arte você gostaria de ser?
2: Caramba, bicho. Cara, tem um negócio que eu acho muito foda que quem sou eu, né? Um negócio que eu acho muito foda que é a Quinta Sinfonia de Beethoven, né, Arrigo?
1: É
2: porque...
1: lindo. Nossa, é demais.
2: Não, eu sinto assim, uma coisa até legal pro ouvinte. Quando você sentir que a energia tá meio baixa na sua casa, você tá meio mal, sentindo que, putz, foi num lugar e tinha uma galera esquisita, bota a Quinta Sinfonia de Beethoven, bicho, na sua casa, você vai ver, você vai limpar tudo, cara.
1: Muito bom.
2: Não sobra nada, bicho.
1: Grande dica, João.
2: É verdade. Não sobra nada, cara. Você limpa tudo, bicho.
1: Limpa tudo.
2: Então me veio isso.
1: Vem cá, e se você pudesse voltar à vida depois da morte, mas
2: certo,
1: com a condição que para você voltar a viver como ser humano, você ia ter que ser educado por um animal. Que animal você escolheria para te educar?
2: Os lobos. Eu sou fascinado pelos lobos.
1: Os lobos.
3: Então essa foi a conversa do lobo com o crocodilo.
2: Muito bom. Demais.
1: João Taubkin, muito obrigado, cara.
2: Um grande abraço, Arrigo. Maior prazer, uma honra.
1: Você. Igualmente, adorei seu disco, cara.
2: Muito obrigado.
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9: 22 horas 59 minutos.
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12: Programa de estágio da Rádio Cultura Brasil. Nesta semana, a seleção é de Gustavo Bittencourt e a apresentação é minha, Lavínia Villas-Boas. Vamos começar essa programação com Zé Ramalho.

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1: Você ouviu com Jardes Macalé, de Paulinho da Viola e Sérgio Natureza, Vela no Breu. Antes, com Zé Ramalho, dele, Alceu Valença e Geraldo Azevedo, Táxi Lunar. 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Maria Bethânia.

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Ouvimos com Miúcha, Tom Jobim e Chico Buarque Vai Levando, de Caetano Veloso e Chico Buarque. Antes, com Bebel Gilberto, de Tom Jobim e Newton Mendonça, Desafinado. 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Dois artistas do Ceará, Belchior e depois Fagner.

Ouvimos com Fagner, dele, e poema de Cecília Meirelles, Motivo. Antes, com Belchior, dele, Paralelas. Na sequência, duas composições de Paulinho da Viola.

Você ouviu com Moisés Marques, de Paulinho da Viola, 14 anos. Antes, com Paulinho da Viola, dele, Argumento. Gilberto Gil.

Você ouviu com Gilberto Gil, dele Tempo Rei. 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Yamandu Costa.

Ouvimos com Baden Powell, dele e Vinícius de Moraes, Samba da Bênção. Antes, com Yamandu Costa, dele, Carinho. Eu sou Lavínia Vilas Boas. Nesta semana, sou quem apresenta o programa de estágio da Rádio Cultura Brasil. Seleção musical Gustavo Bittencourt, trabalhos técnicos Altair Borges, supervisão Eduardo Weber. Continue ouvindo a programação da Rádio Cultura Brasil.

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10: 23:59.
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0: lembra, Toquinho? Que época boa, quando nós fizemos essa canção com o Vinícius, lá em São Paulo, aquele seu apartamento na Peixoto Gomide?
1: Claro que eu lembro, Carlinhos. Tantas músicas, tantos amigos. Pena que as coisas passam.

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1: Programa de estágio da Rádio Cultura Brasil. Nessa semana, a seleção é de Vitor Costa Silva. A apresentação é minha, Giovana Chaves. A gente abre esse horário com Caetano Veloso.

Ouvimos de Caetano Veloso com Os Doces Bárbaros, Os Mais Doces Bárbaros. Antes de Caetano Veloso com Caetano Veloso, You Don't Know Me. Wilson Simonal.

Ouvimos de Tom Zé com ele Burrice. Antes de Alceu Valença com ele Deusa da Noite, Dia Branco. Seguimos com João Bosco.

Ouvimos de Cazuza e Jorge Israel com Bruno Consentino A Inocência do Prazer. Antes de João Bosco e Aldir Blanc com João Bosco, Bala com Bala. 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Tim Maia!

Ouvimos de Agnes Nunes e Maria Moraes com Agnes Nunes, Gente Falsa. Antes, Johnny Alf com Tim Maia, Eu e a Brisa. Ivan Lins.

Ouvimos de Moreno Veloso e Luiz Felipe de Lima com Moreno Veloso é de hoje. Antes de Ivan Lins e Cláudio Jorge com Ivan Lins na areia na beira do mar. 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Seguimos com Márcia.

0: Obrigado, gente.
1: Maneiro de Castro!
2: Nogueira!
3: Ouvimos de Nelson Cavaquinho e Elcio Soares com Mariene de Castro, Juízo Final. Antes, de Maurício Tapajós, Paulo César Pinheiro e Eduardo Gudim com Márcia, Marcha Rancho. Eu sou Giovana Chaves. Nessa semana, sou eu quem apresenta o programa de estágio da Rádio Cultura Brasil. A seleção musical é de Vitor Silva Costa. Trabalhos técnicos, Antônio Silva. Supervisão, Eduardo Weber. Continue ouvindo a programação da Rádio Cultura Brasil.

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2: 5 horas e 59 minutos.
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0: Olá, ouvinte, seja bem-vindo. O programa de hoje começa com Almir Sater,

Ouvimos Trem do Pantanal, composição de Paulo Simões e Geraldo Roca com Almir Sater. Na sequência, o duo Beija-Flor.

0: Ouvimos com João Mulato e Douradinho, de João Mulato e Praense, Carroça Velha. Antes com o Duo Beija-Flor, de Carlos César e Zé Fortuna, o Trem das 18 Horas.
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0: Com Bruna Viola e Luciana Vilar, ouvimos de Raul Torres e Rubens Ferreira, Peito Sadio. Com Cacique e Pajé, da Dupla e Aleixinho, o Velho Jequitibá.
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0: Ouvimos com Joseval e Josiene, de José dos Santos, Canta Passarinho. Adriana Farias interpretou, de Tomás Mendes, numa versão de Miltinho Rodrigues, Canarinho do Peito Amarelo.
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Ouvimos de J. Queiroz, Roberto Germano e Tony Sobrinho, Quando a Viola Chorar. Antes, com Comandante Confidente, de Serrinha e Atos Campos, Quando Canta o Chororó. Na sequência, Orlando e José Chiné.

0: com Eugácio Rocha. Dele, ouvimos Flor do Campo, com Orlando e José China, de Orlando Reis, viola Rainha do Sertão.
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0: Muniz Teixeira e Joãozinho interpretaram de Benedito Silva e Muniz Teixeira, Minha Linda Paraguaia. Antes, com os Filhos de Goiás, ouvimos de Maurico, Flor Paraguaia.
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0: Siriema, de Tony D'Amito. Ouvimos Moreninho Lindo. Antes, com as Irmãs Barbosa, de Tiago Viola. Olhos Lindos.
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com Pedro Bento e Zé da Estrada, a canção de Milano e Pininha, Canção que eu perdi. Antes, com Inesita Barroso, Motivo Popular, recolhido por Valdemar Henrique, Eu me agarro na viola.

0: Pena Branca, de Chavantinho e Zé Mulato, Meu Céu. Hoje ficamos por aqui. Continue ligado na Cultura Brasil. Até mais.
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3: 6 horas e 59 minutos.
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6: Olá, muito bom dia. Agora pontualmente 7 horas desta segunda-feira, de dia 20 de julho de 2026. A gente começa agora mais um Música e Notícia. Eu sou a Laura Mayumi, na apresentação e na seleção musical. A redação é da Sandra Vasconcelos e nós vamos juntas com você até as 10 da manhã com muita música brasileira e atualização das principais notícias do dia aqui nos 77,9 FM, da FM Estendida, para você que nos ouve aqui na capital. Também estamos ao vivo nos 1200 do AM. Tem também, pela internet, nosso site culturabrasil.com.br, aplicativo Cultura Play para o seu celular ou tablet. Você ouve também a Rádio Cultura Brasil pela TV digital aberta, canal 2.5, e também pela Alexa. Vamos lá, eu vou abrir a programação musical de hoje com João Gomes, Mestrinho e JP, Arriadinho por Tu.

0: Esse foi o encontro de Mariane de Castro e Almério com Espumas ao Vento, música de Acioli Neto. Antes teve Flávio José, Seu Olhar Não Mente, música de Nanado Alves e Omar Cavalcante. Agora 7h11.
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0: A capital paulista amanhece ensolarada hoje, sem previsão de chuva e com temperatura em 14 graus. O sol segue predominando ao longo do dia, elevando as temperaturas em até 27 graus. Quanto ao percentual mínimo de umidade relativa do ar, a previsão é de 30% no geral e abaixo disso em alguns bairros da cidade. Então, umidade do ar bem crítica, né? O recomendado é 60%, que é o ideal para o corpo humano. Então, 30% já é pouco, vai estar em alguns pontos abaixo de 30%. Vamos lembrar de tomar bastante água. 7h12, seguindo com música por aqui, agora tem Chico César.

Ouvimos Mariana Aidar com parceria dela com Nuno Ramos, Poeira. Antes teve Chico César, Comer na Mão. Agora 7h19.

As Forças Armadas dos Estados Unidos confirmaram novos ataques contra o Irã na noite deste domingo, nono dia consecutivo do conflito. A ofensiva acontece após a morte de 3 militares norte-americanos e, segundo o órgão do governo de Donald Trump, mirou a força militar iraniana e centros de comando. O Irã, por sua vez, afirmou ter realizado um ataque surpresa na Síria e alvejado aeronaves norte-americanas no aeroporto de Aqaba, na Jordânia. Agora, às 7h20, a gente segue com música por aqui. Vamos com o som da Karina Burr, Poeira da Luz.

0: Essa foi Pense Neu, com Gonzaguinha, composição dele. Antes teve a Karina Burdella, Poeira da Luz. Agora, 7h28, está na hora daquele encontro da Rádio Cultura FM com a Rádio Cultura Brasil, na participação do maestro João Maurício Galindo.
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2: Olá, amigos. Um ouvinte envia uma música relacionada ao filme Amadeus e a Wolfgang Amadeus Mozart. Ele diz: no filme aparece uma figura misteriosa que teria encomendado a Mozart o Requiem, sua última obra-prima. Este fato teria sido real? No filme, dá-se a entender que poderia ser uma alusão à morte ou que um nobre disfarçado teria encomendado a obra. Caro ouvinte, vamos à história. Vivia em Salzburgo um conde de nome Franz von Walseck, que era absolutamente apaixonado por música e tinha por hábito encomendar obras de música de câmara para compositores austríacos conhecidos e, em seguida, executá-las em sua residência. Quando ele estava com 28 anos de idade, sua esposa, de apenas 20 anos, faleceu. Aparentemente, ele era apaixonado por ela, tanto que, apesar de ainda ser muito jovem, nunca mais se casou. Pois bem, logo após o citado falecimento, o conde Walseck mandou um emissário à casa de Mozart para encomendar-lhe uma missa fúnebre para ser tocada em uma cerimônia religiosa em homenagem à sua esposa. Até aqui, tudo é verdade. São fatos históricos. Daqui para frente, o que eu vou dizer é duvidoso. Pois bem, a esposa de Mozart, depois da morte deste, teria dito que o tal emissário do conde era um homem estranho, de aparência soturna, e que Mozart teria ficado muito mal impressionado com ele. Supersticioso, chegou a pensar que tratava-se de um sinal de que sua própria morte estava próxima e que a missa de Requiem seria tocada para ele mesmo. Se Mozart realmente assim pensou, jamais saberemos. É claro que Milos Forman, o diretor do filme Amadeus, aproveitou a lenda para criar uma cena que impressionasse muito os espectadores do filme. Aliás, não foi a única. Amadeus passa muito longe da verdade histórica. O filme é repleto de mentiras e, na minha opinião, a maior de todas é ter retratado o compositor Antonio Salieri como um total imbecil musical, quando, na verdade, ele foi um compositor de altíssimo nível. É isso aí, um grande abraço e até o próximo programa.
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0: Nando Reis e os Infernais, Sangue Latino, música de João Ricardo e Paulinho Mendonça. Antes teve Ney Matogrosso, Homem com H, música de Antônio Barros. Agora 7 horas e 37 minutos.
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0: Eleitores que estarão fora de suas cidades durante as eleições de outubro podem pedir, a partir de hoje, a alteração temporária no local de votação. O prazo vai até 20 de agosto. Para aderir à mudança pela internet, é preciso ter a biometria cadastrada e acessar a opção autoatendimento eleitoral no site tse.jus.br. Jus com S. A solicitação pode ser feita também em uma das unidades do cartório eleitoral sob apresentação de um documento oficial com foto. O chamado voto em trânsito está disponível nas capitais brasileiras e em municípios com mais de 100 mil eleitores cadastrados sob definição dos tribunais regionais eleitorais. 7h38, a gente segue com música por aqui. Agora tem Paulo Neto cantando Belchior.

Expedito, Maria, Irine, Isabel, Ana, Antônio, José, Diomar, Manuel, Raimundo, Francisco, João, Josué, Benedito e Sebastião, Valdomiro, Saul, Bachalé, Lucas, Efa, Cizinho, Louco e Conceição, são bordados do manto da apresentação.

Oratório para Nossa Senhora, pilão, ratoeira, facão. Um São Jorge, um retrato pintado, pinico, crochê, caldeirão. Benedito e Sebastião, Valdomiro, Saúl, Bachalé, no casefa, Cezinho, Louco e Conceição. Vão bordados no manto com cisso romano.

0: Douglas Germano com Escumalha, composição dele. Antes teve Maria Gadu, dela, Altar Particular. Agora 7h51.
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0: O Bolsa Família de julho começa a ser pago hoje pela Caixa Econômica. Tem direito ao benefício as famílias em situação de vulnerabilidade social inscritas no CadÚnico, o cadastro do governo brasileiro para programas sociais. Os pagamentos geralmente são feitos de acordo com o último dígito do número de identificação social, o NIS, mas beneficiários de alguns municípios terão antecipação dos valores. A mudança ocorre por decretos de emergência ligados a condições climáticas em cidades de Amazonas, Paraíba, Paraná, Rio Grande do Norte, Roraima e Sergipe. Agora 7h52, a gente ouve Caetano Veloso.
2: Sim.

0: Música do Tom Zé e Hermes Aquino, aqui na voz da Márcia Castro, Você Gosta. Antes teve Caetano Veloso, dele Gente. Pontualmente 8 horas, vamos para um rápido intervalo. Já já eu tô de volta com mais música e notícia. Até mais.
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0: 8:02, estamos de volta já, seguindo para a segunda hora do programa de hoje. Vamos até às 10 da manhã, com muita música brasileira e atualização das principais notícias do dia aqui na capital, no Brasil e no mundo, nesta manhã de segunda-feira, hoje dia 20 de julho de 2026. Vou abrir a programação musical dessa hora com o som da Letucci, Todos Querem Amar.

0: Esse foi o Tim Bernardes dele, Velha Amiga, antes Marina Sena, dela Yuri Rio Branco, Tamborim. Agora 8 horas e 12 minutos.
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A capital paulista amanheceu ensolarada hoje, sem previsão de chuva e com temperatura na casa dos 14 graus. O sol segue predominando ao longo dessa segunda-feira, elevando as temperaturas ao longo da tarde até 27 graus. Quanto ao percentual mínimo de umidade relativa do ar, a previsão é de que fique em torno de 30% no geral e abaixo disso em alguns bairros mais secos da cidade. 8h13, a gente vai seguir com música por aqui, agora com Los Hermanos.

0: Essa foi a Cláudia com Deixa Eu Dizer, de Ivan Lins e Ronaldo Monteiro. Antes teve Los Hermanos, Samba 2, do Marcelo Camelo. 8h19.
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0: A CET registra agora cerca de 213 quilômetros de trânsito na capital nessa manhã de segunda-feira. A pista expressa da Presidente Dutra no sentido São Paulo tem tráfego intenso a partir do quilômetro 209. Outro destaque é para a rodovia L. Smith no sentido Aeroporto Internacional de Guarulhos, que tem congestionamento desde a alça de acesso da Ayrton Senna até a aproximação do Terminal 1. Lembrando que hoje o rodízio municipal de veículos já está valendo desde as 7 da manhã, vai até as 10, depois das 5 da tarde às 8 da noite, hoje para os veículos com as placas de finais 1 e 2. 8h20, seguimos agora com Elis Regina. Vacilou.

0: Daniela Mercury na Baixa do Sapateiro, música de Ari Barroso, uma versão do Ari Barroso para a música do Hey Gilbert. Antes teve Caetano Veloso, dele Não Enche, e abrindo o bloco Elis Regina, Me Deixe em Paz, 8h30.
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0: O premier britânico Keir Starmer acaba de entregar oficialmente seu cargo como primeiro-ministro do Reino Unido. Ele será sucedido pelo ex-prefeito de Manchester, Andy Burnham, o sétimo a assumir o posto em 10 anos. Burnham assumiu como novo líder do Partido Trabalhista na semana passada e substitui Keir Starmer após um histórico de forte pressão e alta da inflação no país. No Reino Unido, quando um premier sai do posto, o partido no poder pode indicar um substituto sem necessidade de novo pleito. Na última sexta-feira, em meio a protestos no país, Andy Burnham discursou sobre a criação de uma nova política, a união do partido, a construção de novas moradias e a descentralização do governo. 8h31, a gente segue agora com Bruno Roberti. Eu comigo mesmo.

0: Elza Soares com a banda Black Hill, essa foi Isabela, música de Wilson, William Magalhães e Bernardo Vilhena. Antes, Bruno Roberti, parceria dele com Paulo César de Carvalho, Eu Comigo Mesmo, 8h38.
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0: A partir desta segunda-feira, os partidos políticos realizam as suas convenções, a etapa em que se define os candidatos aos cargos em disputa. O processo deve ser feito até o dia 5 de agosto. Em 2026, os eleitores votam para presidente da República, governador, senador, deputado federal e deputado estadual. O início do pleito está previsto para o dia 4 de outubro. O envio das informações ao Tribunal Superior Eleitoral é realizado pelos partidos por meio de uma plataforma digital. É nesse momento também que serão sorteados os números com os quais cada candidato concorrerá, com a opção de manter o da eleição anterior, e é formalizada ainda a coligação com um ou mais partidos. 8h39, a gente segue com música por aqui. Agora tem o encontro de Curumim e Tommy Guerreiro em Salve.

0: Céu e Russo Passa Pulso, Teimosa, música de Antônio Carlos e Jocafi. Antes teve Curumim e Tommy Guerreiro deles, Salve. Agora faltam 15 minutos para as 9.
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A Faculdade de Filosofia, Letras e Ciências Humanas da USP abre hoje as inscrições para parte das 7 mil vagas em cursos online de inverno totalmente gratuitos. Os interessados devem preencher seus dados no site uspdigital.usp.br. Os cursos serão liberados em 6 grupos, de hoje até dia 31, começando por formações ligadas a questões de gênero, literatura, inteligência artificial, projeções climáticas e análise dramatúrgica. No total, são 82 opções de capacitação, voltadas tanto para a comunidade acadêmica quanto para o público externo. A ordem de inscrição não interfere na seleção, que será realizada por meio de sorteio. Quem cumprir 75% de cada formação terá direito a um certificado. 8h47, a gente segue agora com Danilo Moraes.

0: Trip Chá de Boldo com Na Garrafa, música de Gustavo Galo, Zé Ibarra e Paulo César de Carvalho. Antes teve Danilo Moraes, dele Acordo Cedo. 8h54.
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0: Após ser atingida por mísseis balísticos, a Ucrânia atacou Moscou, a capital da Rússia, neste domingo, com mais de 400 drones. Autoridades afirmam que 10 pessoas ficaram feridas. O ataque provocou um incêndio em um complexo industrial, atingindo residências e infraestruturas civis em regiões diferentes. O local fica a 30 quilômetros ao sul da capital russa, próximo à cidade do Domodedovo, que abriga um dos maiores aeroportos internacionais da Rússia. O Comitê de Investigação Russo disse que abrirá um processo por atentado em decorrência do ataque maciço das forças ucranianas na região de Moscou. 9:05, a gente ouve agora a Ligiana Costa. Eu quero é botar meu bloco na rua.
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0: Ligiana Costa e Tom Zé, é importante dizer que eu anunciei só Ligiana, né? Mas Ligiana Costa junto com Tom Zé, Eu Quero É Botar Meu Bloco na Rua, a música do Sérgio Sampaio. Agora, 8h58. E a gente vai para um rápido intervalo, já já tem mais música e notícia aqui na Rádio Cultura Brasil. Até já!
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8: 9 horas.
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0: Pontualmente, 9 horas, um ótimo dia para você que segue aqui na sintonia da Rádio Cultura Brasil. Nesta manhã de segunda-feira, hoje é dia 20 de julho de 2026, e a gente segue para a terceira e última hora do programa de hoje. Vamos até às 10, com muita música brasileira e a atualização das principais notícias do dia aqui na capital, no Brasil e no mundo. Vou abrir a programação musical dessa hora com o som do crioulo, Bogotá.

0: Emicida e Caetano Veloso com Baiana, música de Emicida e DJ Du. Antes teve Criolo dele, Bogotá. Agora, 9 horas e 10 minutos.
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0: E tá na hora de Solano Ribeiro e a nova música do Brasil. Hoje ele apresenta João Valentão, de Dorival Caymmi, com o baterista Tuti Moreno.
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1: Essa foi a Karina Burr com um filme de terror, Karina Burr e Max B.O., uma parceria deles. Antes teve Emicida e Caetano Veloso com Baiana, de DJ Du e Emicida. Essa eu já tinha desanunciado antes do Solano Ribeiro, né? Agora 9 horas e 19 minutos.
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1: Morreu ontem, aos 47 anos, o dramaturgo e diretor de teatro João Sanches, autor da peça Boca a Boca, um solo para Gregório. Sem divulgação da causa da morte, a informação foi confirmada pela Fundação Gregório de Matos, de Salvador. Sanches também atuava como professor de teatro e de pós-graduação em artes cênicas na Universidade Federal da Bahia. Vencedor de 3 prêmios Braskem, João Sanches era considerado referência nas artes cênicas baianas, com personagens pela direção de montagens, com passagens pela direção de montagens como Eu Te Amo Mesmo Assim e A Paixão de Cristo. Agora 9h20, a gente segue com Tim Maia.

0: Elza Soares e o rapper Pyroman com Volta por Cima do Paulo Vanzolini. Antes teve Tim Maia dele, Beto Cajueiro. Ela partiu. 9h28.
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0: 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Desta vez, o videocast discute medidas de transparência e rastreabilidade das emendas parlamentares. Para essa conversa, a apresentadora Amanda Valeri convida a cientista política Lara Mesquita, professora da Escola de Economia de São Paulo, da Fundação Getúlio Vargas. E ela começa explicando quando surgiram as emendas parlamentares.
2: As emendas, como a gente conhece hoje, tendo uma parte que cabe a cada deputado, a cada senador, às bancadas estaduais e às comissões, elas foram regulamentadas nesse formato desde 1996. O poder executivo estava autorizado a realizar essas despesas, mas ele não era obrigado a realizar essas despesas. A partir de 2015, as emendas individuais se tornaram de execução obrigatória. Em 2019, a gente incluiu também nesse grupo as emendas de bancadas estaduais. E a terceira mudança importante, ela acontece na PEC da transição, porque durante o governo Bolsonaro foram regulamentados dois instrumentos importantes. É aquilo que ficou conhecido como as emendas de relator e o que a gente chama das emendas PIX. O Supremo, em 2022, decide que essas emendas de relator, dada a falta de transparência de quem está pleiteando a destinação desse recurso, elas eram inconstitucionais. Então, se pactua que uma parte do valor dessas emendas de relator vão ser incorporadas às emendas individuais de execução obrigatória. E aí a gente vê esse salto no valor das emendas individuais.
0: Você ouve o episódio completo, ouve e assiste, né, o episódio completo, que já está disponível no perfil do Poder em Pauta no Spotify e no canal da Cultura FM no YouTube, que é o youtube.com/culturafm103. 9h31, agora tem Ian Tó cantando Gonzaguinha.

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Som do Planet Hemp, essa foi Pra Ver as Cores do Mundo, de Marcelo D2, Benegão, Nobru, Formiga e Pedro Garcia. Antes teve Antó com música do Gonzaguinha, Comportamento Geral. 9h41. O porta-voz do Ministério das Relações Exteriores do Irã, Ismail Baghaei, pediu que a Organização das Nações Unidas condene os ataques dos Estados Unidos à usina nuclear de Darkovin, no sudoeste do país, que ainda está em construção. Baghaei disse ainda que, mesmo em meio aos ataques, as conversas diplomáticas com os Estados Unidos continuam por meio de mediadores. Em uma postagem no X, o antigo Twitter, o Comando Central das Forças Armadas Norte-Americanas confirmou novos ataques contra o Irã ontem, nono dia consecutivo do conflito após a morte de três militares que atuavam em prol dos Estados Unidos. Agora 9h42, a gente segue com o som do Nação Zumbi.

0: Gilsons com Várias Queixas, música de Afro Joe, Germano Meneghel e Narcisinho Santos. Antes teve Nação Zumbi e Ney Mato Grosso com Amor, de João Ricardo e João Apolinário. Agora 9h48.
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A maioria dos brasileiros sabe identificar sinais de alerta para o câncer colorretal, mas não conhece o exame que rastreia a doença. Segundo o levantamento, apenas 67% sabem como é feita a investigação de sangue oculto nas fezes. O cenário faz parte de uma pesquisa da Nexus para o AC Camargo Center, divulgada hoje, a data em que se completa um ano da morte da cantora Preta Gil por complicações deste tipo de câncer. Câncer colorretal ou câncer de intestino é o terceiro mais incidente no Brasil, com projeção de 50.810 novos casos por ano, de 2006 a 2028. Entre os principais sintomas está a perda de peso sem causa aparente e a presença de sangue e mudança de formato das fezes. O Nexus entrevistou 2.015 pessoas com 16 anos ou mais, entre 25 e 30 de junho, nos 26 estados e no Distrito Federal. A margem de erro é de 2 pontos percentuais. 10 para as 10, a gente ouve agora Lamparina.

0: Essa foi a Marina Lima com Beija-Flor, música de Xexéu e Zé Raimundo. Antes teve o grupo Lamparina, Não Me Entrego Pros Caretas, música do Cotô de la Marque. E assim a gente encerra o Música e Notícia de hoje. Muito obrigada pela sua companhia nessa manhã de segunda-feira. Eu sou a Laura Mayumi, na apresentação e na seleção musical. Eu contei com a redação da Gabriela Reis, não, opa, a Força do Hábito, com a redação da Sandra Vasconcelos. E a gente está de volta amanhã, a partir das 7 da manhã. Um beijo para você, ótima semana para gente e até amanhã.
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8: 10h01.
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10: Um bom dia para você, esse é o Galeria da Rádio Cultura Brasil, seja bem-vinda, seja bem-vindo. Estamos em 77,9 na FM Estendida, você também nos ouve pelo aplicativo Cultura Play, pela TV Digital, no canal aberto 2.5 e ainda no 1200 do AM e no nosso site também, culturabrasil.com.br. Aquela mistura boa de todos os dias, da música consagrada com a música contemporânea, eu vou abrir com a Martinália e uma releitura de Fugaz, clássico de Marina Lima e Antônio Cícero.

Essa foi Ana Costa, de Marina Lima e Antônio Cícero, ouvimos Olhos Felizes. E antes, Martinália, também de Marina e Cícero, abrimos o Galeria hoje com uma releitura de Fugaz. Agora tem Mariana Aidar, acompanhada por Júlio Fejuca ao violão. Vamos ouvir Melhor Sozinha, música que já foi gravada por Marília Mendonça, também por Luísa Sonza. Vamos ouvir.

Esse foi Gonzaguinha, dele o clássico Sangrando. E antes Mariana Aidar com Júlio Fejuca ao violão e uma versão de Melhor Sozinha, de Luísa Sonza, Carol Biazin, Nave, Douglas Moda e Vitão. Djavan no Galeria com o clássico de Tom Jobim e Chico Buarque, Eu Te Amo.

Ouvimos Chico Buarque, dele Blues para Bia. E antes Djavan, de Tom e Chico, Eu Te Amo. Agora tem Caetano Veloso junto com Maria Bethânia aqui no Galeria. Vamos ouvir Fé, composição da Isa.

Bote fé. Essa foi Bia Ferreira, dela Boto Fé. E antes, Caetano e Maria Bethânia, da Isa, ouvimos Fé. Os Tincoas por aqui com Cordeiro de Nanã. Som.

Ouvimos Leila Maria, de Djavan, Meu Bem Querer. E antes os Tim Coãs, de Dadinho e Matheus Aleluia, Cordeiro de Nanã. Agora tem A Céu com Um Gosto de Sol, um clássico de Milton Nascimento e Ronaldo Bastos.

Ouvimos Milton Nascimento, dele e Fernando Brant nos Bailes da Vida. Eu também toquei A Céu, Um Gosto de Sol, de Milton e Ronaldo Bastos. Marisa Monte, A Língua dos Animais.

0: Essa foi Nina Maia, dela inteira. E antes, Marisa Monte, música de Dati Carvalho, Marisa e Arnaldo Antunes, A Língua dos Animais. Sigo com música de Johnny Alf na voz de João Gilberto, Eu e a Brisa.
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0: Ouvimos Zé Manuel, dele, Canção de Amor para Johnny Alf, do trabalho coral de 2024 do Zé Manuel, uma homenagem a Johnny Alf. E antes, com João Gilberto, música de Johnny Alf, Eu e a Brisa. Eu vou para o intervalo e já retorno com o Galeria, rapidinho.
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9: 11 horas.
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13: Um bom dia para você, esse é o Galeria. Estamos em 77,9 na FM. Você também escuta a Rádio Cultura Brasil no 1200 do AM, além do aplicativo Cultura Play e na TV digital no canal aberto 2.5. Eu abro essa hora com a Bebel Gilberto e o clássico É Preciso Perdoar, de Alcivando Luz e Carlos Coquejo.

Malu Magalhães, com a participação de Nelson Motta, ouvimos a bossa nova Barcelona, de Malu Magalhães. E antes, Bebel Gilberto, de Alcivando Luz e Carlos Coquejo, ouvimos o clássico É Preciso Perdoar. Vamos relembrar Lulu Santos, Como Uma Onda.

Ouvimos Manhana, de João Gomes e Daniel Mendes, Meu Pedaço de Pecado. Antes, Ana Canhas, música de Nando Reis, O Que Eu Só Vejo em Você. E Lulu Santos, dele Nelson Motta, relembramos Como Uma Onda. Agora tem a paranaense Simone Mazer, com o clássico de Assis Valente, Camisa Listrada.

Ouvimos a Sucena, dela, Nu. E antes Simone Mazer, com o clássico Camisa Listrada, de Assis Valente. Arnaldo Antunes, do Novo Mundo, vamos ouvir Body Corpo, uma parceria dele com David Byrne.

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1: Marisa Monte com David Byrne e o clássico Águas de Março, de Tom Jobim. E antes, Arnaldo Antunes com David Byrne, uma parceria deles do trabalho Novo Mundo, de 2025, ouvimos Body Corpo. Rita Lee, Mania de Você.

Ouvimos Ana Frango Elétrico com Mulher Homem Bicho, dela. E antes, Rita Lee, de Rita e Roberto, Mania de Você. Agora eu sigo com Thalma de Freitas, vamos relembrar Tranquilo, de Cassim.

Esse foi Ney Matogrosso junto com Pedro Luiz e a Parede, música de Alziraê e Itamar Assunção, Transpiração. Toquei também a Thalma de Freitas, relembramos Tranquilo, de Cassim. Márcia Castro, Queda.

0: Essa foi a baiana Márcia Castro, música de Luciano Salvador Bahia. Ouvimos Queda. A gente faz uma paradinha rápida e daqui a pouquinho eu retorno com o Galeria.
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12: Meio-dia. 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
13: Uma boa tarde para você. Esse é o Galeria da Rádio Cultura Brasil, que você ouve em 77,9 na FM Estendida, também no AM 1200, e você também pode nos escutar pelo aplicativo Cultura Play. E também estamos na TV Digital, no canal aberto 2.5. Eu sigo com a terceira e última hora do Galeria. A gente segue com aquela mistura boa do começo, da música consagrada com a música contemporânea. Eu vou abrir com o Zé Ibarra e uma música de Caetano Veloso. Muito!

Essa foi Marina Lima, de Dolores Duran, ouvimos Solidão. E antes, Zé Ibarra, com música de Caetano, Muito. Eu sigo com Marina Mello, a música Prometeu, do trabalho Ousar Abrir, da Marina, de 2025. Contou com a participação de Maurício Pereira.

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Eu me apaixonei por um emoji. Para ser mais específico, eu me apaixonei pelo emoji da Via Láctea, sabe? 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Eu olho fundo, eu olho com força, torcendo para o impossível acontecer. Vai que ali dentro aparece uma estrela cadente, daquelas que quando vem a gente pode fazer um pedido. 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

Esse foi Paulinho Mosca, versão dele, uma parceria com Jorge Drexler, ouvimos A Idade do Céu. E antes, Marina Mello, com a participação de Maurício Pereira, ouvimos Prometeu, composição de Marina. Agora tem Almério junto com Ney Matogrosso, Brasil.

Essa foi Elza Soares no Tempo da Intolerância, faixa título do trabalho de 2022 da Elza, uma parceria da Elza com Pedro Loureiro, Humberto Tavares e Jefferson Júnior. E antes, Almério, junto com Ney Matogrosso, ouvimos Brasil, de Cazuza, Nilo Romero e Jorge Israel. Agora tem Léo Cavalcante com a participação de Caetano, Nós Nus.

Ouvimos Bruno Capinã, dele Deuses Deusas. E antes, Léo Cavalcante com Caetano Veloso. De Léo Cavalcante, ouvimos Nós Nus. Josiara, do trabalho Havia, de 2025, vamos ouvir Festa Nada a Ver.

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Esse foi Zé Cabaleiro, de Zé Ramalho, Renato Rocha e Geraldo Azevedo, Bicho de Sete Cabeças. E antes a Josiara, dela, Festa Nada a Ver. Agora tem a Cássia Eller, vamos relembrar a Cássia com uma música de Renato Russo, 1º de julho.

Esse foi o Chico Chico, dele, Espelho, e antes Cássia Eller, de Renato Russo, 1º de julho. Capital Inicial, com a participação de Marina Volker, vamos ouvir Pensando em Você, composição de Mosca.

Kiko Zambianchi, relembramos primeiros erros, chove, dele. E antes, Capital Inicial, com Marina Volker, junto com Jim Ouro Preto, ouvimos Pensando em Você, do Mosca. Agora tem Gal Costa com Jorge Drexler. Vamos ouvir o Negro Amor.

0: 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E antes, Gal com Jorge Drexler, música do Bob Dylan. A original é It's All Over Now, Baby Blue. A gente ouviu essa adaptação de Caetano e Péricles Cavalcante, Negro Amor. E assim eu encerro essa edição do Galeria. Eu agradeço a sua companhia, a sua sintonia. O Galeria conta com o apoio de produção da Marina Bertazzoni, da Sandra Vasconcelos e também da Giovana Chaves. Esta edição também contou com a montagem de Roberto Rocha. E logo depois do intervalo, você fica com a programação da Rádio Cultura Brasil. Até!
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4: 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Isso é muito, muito importante. 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As pessoas só falam quem canta, né? 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
8: O que há é uma necessidade de exigências musicais. Quer dizer, eu chego em certos momentos musicais da minha vida em que a própria música ela se autodefine em relação às exigências dela, em relação à palavra, à poética, ao estilo. E aí ou eu me viro, quer dizer, ou eu procuro alguém que essa música, no momento, exige. Uhum. Entendeu?
9: João Bosco, voz e violão. A transversal do tempo.
10: 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Oba.
9: Série inédita produzida pela Rádio Cultura.
10: Já alguns sinais estão aí, sempre a brotar do ar de um território que está por explodir.
9: Em suas composições, João Bosco é sempre o autor das músicas. As letras, no início, eram de Aldir Blanc, algumas canções com a participação de Paulo Emílio. Depois surgiram outros parceiros, como Capinã, Abel Silva, Martinho da Vila, Chico Buarque, o Ali Salomão, Antônio Cícero, Chico Bosco e o próprio João Bosco como autor de letra e música.
8: Quando você faz uma música sozinha, porque era para ser assim mesmo. Porque você não faz uma música e depois faz uma letra em cima. O que você faz é uma música junto de uma letra, porque você pode melhorar a letra também, né? Você pode, depois de pronto, você pode olhar e falar, não, acho que essa palavra aqui pode mudar para aquela. Aí você pode burilar, né, lapidar e tal, como o poeta faz, né? No Cabeça de Negro eu fiz muito isso e usei muito sonoridades, né? Tanto no Bote Babalu Popular no Pagode, né, que era uma referência ao Bote Babalu Popular Bem Boom, né, de Little Risto, com gravação dele. Então era uma coisa meio desse universo do rock and roll, né, com a música negra brasileira. Fiz muito isso no Benguelê, no balé do Grupo Corpo, usando palavras sonoras. Lá no Cabeça de Negro está cheio disso. Tem um samba meu e do Aldir que tem no Cabeça de Negro chamado Droba Língua, que o Aldir botou esse título depois, porque eu fazia o samba com uma sonoridade. Eu dizia o Kika Kimba do Boborema, o Caio, o que que há? O Kika com boa de boca, aí o quem que vai querer me segurar? Isso vinha na música. Então o Aldir botou a letra depois, o título, ele botou Droba-língua porque eu antes, eu faço samba todo numa jogada de misturar palavras com sonoridades. E a gente acabou tendo um samba com duas letras, vamos assim dizer, uma letra meio empírica, meio emblemática, entendeu? E a outra letra do Aldir, explícita, né? Com a palavra, contando a história. E ele deu esse título de Droba-língua por causa disso. Aí está um exemplo das duas coisas juntas. Mas não tem critério, né? A música não tem critério, né, para você fazer. Né? A música, como em futebol, a música só acaba quando termina.

0: Doido pra danar.
1: De João Bosco e Aldir Blanc, ouvimos Droba a Língua, ou Boto Cor-de-Rosa em Ramos. Com o próprio João Bosco, faixa do disco Cabeça de Negro, de 1986. Violonista e compositor João Camareiro.
2: Eu acredito que o Brasil é o país do violão. A gente tem uma linguagem muito rica, muito diversa, muito sofisticada, que é respeitada mundo afora, né? A gente tem uma tradição mesmo, assim, de grandes violonistas e instrumentistas e compositores, né? De certa maneira, o violão está presente como praticamente como elemento central na composição brasileira, né? No cancioneiro, no repertório instrumental, no repertório folclórico, enfim. O violão está quase que sempre presente nessas manifestações todas. E, para mim, desses compositores, o que sempre me chamou mais atenção e sempre me fascinou mais foi o violão do João Bosco. Ele tem um violão excepcional, assim, é muito impressionante. É muito preciso, é muito criativo, é muito único, assim, o que ele faz, a maneira como ele pensa o instrumento. Ele, assim, fora a parte da simbiose, né, entre o violão que ele toca e a música que ele canta, né, que é uma coisa quase que indissociável, tem essa linguagem que ele criou e desenvolveu e que é dele, né, que ele domina e mostra pra gente de maneira exuberante, assim. Então, eu acho que ele tem duas coisas que eu, assim, amo, que é aquele samba rápido que ele toca de um jeito muito dele, né, como por exemplo no naquele samba Doutor jogava Flamengo,
3: Doutor.

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1: Aquele, ele tem um tipo de levada para um bolero brasileiro também que ele tem. É um caminho muito dele, assim. Enfim, é coisa de gênio mesmo, coisa de craque. Coisa de quem sabe muito bem o que está fazendo, coisa de quem estuda, de quem se dedica. Que lógico que tem muito talento, mas que também tem muito suor, ele muito trabalho, muita pesquisa, muitas horas de voo, né? Muita dedicação para aquilo. Então, sem dúvida, o João Bosco é um violonista excepcional, é um grande harmonizador, assim, a maneira como ele pensa os acordes no violão, ele usa isso de maneira genial, super violonística, assim. E de fato é um violão que me inspira muito e tenho certeza que inspira muitos outros violonistas também.
2: Como falou João Camareiro, João Bosco escreve muito bem seus sambas rápidos, mas também as músicas mais lentas, os boleros brasileiros, como é o caso de Dois Pra Lá, Dois Pra Cá, música presente em seu segundo álbum, Caça Raposa, de 1975. João Bosco contou a Dorival Carper, na época do lançamento do disco, sobre a composição da música escrita com Aldir Blanc.
3: Não, a gente conversou, a gente tinha saído um dia e tal, então eu tinha contado umas histórias para ele de Minas e tal, de uma ida da Ângela Maria lá em Ponte Nova, no interior de Minas, que é onde eu nasci. Então eu tinha contado umas histórias para ele, assim, da minha vida e tal, e resolvemos prolongar esse papo e acabamos Dois Pra Lá, Dois Pra Cá, entendeu? Eu fiz a música antes, mas realmente a gente já tinha conversado já sobre o que a gente ia fazer.
4: Não, porque realmente eu acho que a música traduz bem o ritmo de um local, não é?
3: Sim, eu acho essa música, inclusive, recente também, sabe? As coisas que acontecem nela, o Aldir mesmo registrando um tipo de coisa como o Band-Aid, sabe?
4: Sim.
3: Que era uma coisa que todo mundo viu, todo mundo, mas ninguém escreveu.
4: Não, e depois o seguinte, o próprio band-aid naquela época era uma coisa rara,
3: Uma
4: né?
3: coisa rara,
4: Já pensou
3: exatamente.
4: ia com um band-aid no carro porque era chique um band-aid.
3: Exato.
4: Não, esparadrapo, era o band-aid.
3: Era isso mesmo.

Para Lá, Dois Para Cá, de João Bosco e Aldir Blanc, com o próprio João Bosco e arranjo de César Camargo Mariano. A referência a Ângela Maria no depoimento à Rádio Cultura em 1975 parece uma deixa para o próximo disco, Galos de Briga, de 76, no qual a Sapoti, apelido de Ângela e cantora amada por toda uma geração, interpreta, ao lado de João Bosco, a canção Miss Suéter.

0: Com João Bosco e Ângela Maria, ouvimos Miss Sweater, composição de João Bosco e Aldir Blanc. De ascendência árabe, João Bosco reconhece a influência da música ibérica e moura nas suas composições, desde as primeiras parcerias com Aldir Blanc, como ele falou, ao lado do filho Francisco Bosco, ao Toda Música em 1997.
1: Ah, com certeza. Eu acho que o Corsário, o Jade,
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2: também.
1: né? Agnus Sei foi a primeira música que a gente fez, né? Que é de 72, na gravação. Essa música ainda é de 70, né? Quando começamos a nossa parceria. A melodia é evidente, quer dizer, a influência da música ibérica, moura, é uma coisa muito óbvia, né? Então eu sempre. Acho até que essas músicas influenciaram muito também o Aldir em certos textos. Você pega o Agnus Sei, né? Faça sob o sol, né? Tá aí o sol, os olhos na cruz, os heróis do bem prosseguem na brisa da manhã, vão levar ao reino dos minaretes, né?
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0: conversão para os infiéis, tudo isso já é uma música, já puxando a palavra, né? Já puxando, o próprio Corsário, né? Já é uma música que puxa também essa poética, né? No sentido de você se adentrar, né? ao azul, né? do mar e tentar, né? Ganhar o mundo e viajar. É outra viagem, né? Onde você tenta se comunicar com sinais, com outras terras, com, enfim. E as granadas estão ali de novo, né? As granadas.
1: Os roseirais.
0: Dá tudo ali, quer dizer, a própria música provocante, né? E provocando, né? Essa poética e tudo, né? Isso é uma coisa que eu sempre andou comigo, né? Sempre teve comigo e vai se espalhando, assim, né? De uma maneira ou de outra, sempre sem a preocupação cronológica, nem muito menos de cruzamentos, assim, de um disco de uma época com outro, enfim. Eu sinto que há um movimento no meu trabalho, assim, há uma coisa, há uma pedra que rola, sabe? É como diz o Chico, né? Quer dizer, pedra que parou, né?
1: Vem o musgo,
0: né?
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0: de vez, né? Quer dizer, eu sinto que a minha música é uma pedra que rola, assim. Eu sinto isso, sabe? Eu tenho esse... Sinto esse vigor e cada vez mais, quer dizer, eu sinto que eu sou um cara que adoro estar vivendo esse tipo de inquietação e de movimento.

0: Ainda sobre suas parcerias, a jornalista, documentarista e apresentadora do programa Vozes do Brasil aqui da Rádio Cultura, Patrícia Palumbo, fala sobre os vários encontros de João Bosco.
1: João Bosco é um desses instrumentistas, músicos, cantores brasileiros, uma grande voz sem dúvida nenhuma, um tremendo de um violonista, mas também um desses artistas que tem essa inteligência de se encontrar, de se reunir, de fazer parceria com poetas brasileiros. A gente tem o grande clássico, né? João Bosco e Aldir Blanc, a dupla clássica que já foi comparada a Noel Rosa e Vadico, a Chico e Vinícius, por exemplo. Mas João Bosco e Aldir Blanc têm uma coisa muito interessante de crônica, de tempo. Aldir tinha uma maravilhosa... um jogo de corpo bom, um jogo de cintura, né? Um jogo de caneta, melhor dizendo, que tanto podia fazer um de frente para o crime, quanto um dois para lá, dois para cá. Tem romance, tem crônica, tem crítica. Aldir Blanc é um dos maiores letristas do Brasil, sem dúvida nenhuma, e foi um dos maiores parceiros de João Bosco. Depois ele teve a parceria maravilhosa de Wally Salomão e Antônio Cícero num disco só. Ele conseguiu reunir dois dos maiores poetas daquele tempo, o Ali, um tropicalista, um baiano anárquico, e Antônio Cícero, esse filósofo, pensador do futuro. E João Bosco teve esse privilégio, né, de ter esses dois poetas. Tem coisas maravilhosas ali feitas pelos dois. E o disco inteiro, Zona de Fronteira, de 1991, é um marco na história da poesia brasileira, na poesia enquanto letra, porque foi a primeira vez que o Ali e Cícero se reuniram com um cantor, com um compositor, um violonista, um artista como João Bosco, para fazer um trabalho inteiro juntos. Temos ali nesse disco Holofotes, por exemplo, que é uma canção maravilhosa, e essa história começou quando eles estavam fazendo alguma coisa para Maria Bethânia. Essa dupla acabou se reunindo em torno de João Bosco para fazer um trabalho até então inédito.
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0: Ouvimos Memória da Pele, de João Bosco e o Ali Salomão, com o próprio João Bosco em faixa do álbum Zona de Fronteira, de 1991. Patrícia Palumbo continua seu depoimento sobre os parceiros de João Bosco.
1: Outro grande poeta, também baiano, que está aqui na obra de João Bosco, é o grande José Carlos Capinã. Fez com ele Papel Machê, por exemplo, ou ainda Ima dos Ais, do mesmo disco. Papel Machê é um dos maiores sucessos de João, e Capinã soube perfeitamente colocar na dicção de João Bosco as palavras que ele queria, os versos que ele queria. Grande mestre Capinã, que já me disse uma vez que preferiu a poesia cantada, a poesia dos discos, porque ele acreditava que assim ele chegaria mais próximo do ouvinte, muito mais do que mais próximo de um leitor, se ele colocasse a poesia, que ele acredita ser uma arte transformadora, no suporte livro. Cacazo também foi parceiro de João Bosco, poeta marginal dos anos 70, daquela chamada geração do mimeógrafo, escreveu com ele Liberdade, gravada em 1994 no disco Na Onda que Balança.

0: Chico Buarque e Caetano Veloso, também poetas, a gente pode considerar assim, também estiveram junto com João Bosco em composições no disco Dá Licença, Meu Senhor, na composição Pagode Spell, que abre o disco. João Bosco é muito ligado em poesia. Nos shows que ele faz, ele traz sempre alguns poemas de cor. Ele cita Ferreira Goulart, ele cita Fernando Pessoa, ele cita Mayakovsky. É muito prazeroso ouvir João contar as histórias das composições e, entre as canções, ainda sair dizendo esses poemas assim que ele tem tirando do bolso. E é como disse no começo desse texto aqui, João tem uma inteligência musical gigantesca e sabe se cercar muito bem de grandes letristas e poetas. Prestar atenção nas letras que ele canta é sempre um prazer imenso. João Bosco, sem dúvida nenhuma, é um dos maiores compositores, violonistas, uma das maiores vozes desse país.
1: 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Nestes últimos 20 anos, nada de novo há no rugir das tempestades. Não estamos alegres, é certo, mas por que razão haveríamos de ficar tristes? 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As ameaças e as guerras, havemos de atravessá-las, rompê-las ao meio, cortando-as como uma quilha corta as ondas.
2: Ouvimos João Bosco no poema Então, Que Quereis?, de Mayakovsky, em tradução de Emílio Carreira Guerra. Papel Machê, grande sucesso de João Bosco e Capinã.

0: Com João Bosco, ouvimos dele e José Carlos Capinã, Papel Machê, faixa do álbum Gagabirô, de 1984.
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0: Patrícia Palumbo citou a parceria de João Bosco, Chico Buarque e Caetano Veloso em Pagode Spell, faixa que abre o disco Dá Licença, Meu Senhor, de 1995. O samba foi composto quando da participação de João Bosco no programa Chico e Caetano da TV Globo. A partir deste encontro, nasceu a música, que partiu de Escapulário, poema de Oswald de Andrade, gravado por Caetano Veloso no disco Joia. Na época do lançamento do álbum Dá Licença, Meu Senhor, João Bosco falou sobre o processo de composição ao programa Toda Música.
1: Ele musicou, não, esse texto, esse poema do Oswald, que era No Pão de Açúcar de Cada Dia, Dai no Senhor a Poesia de Cada Dia. Que é muito a história desse disco, né? Que é No Pão de Açúcar de Cada Dia, Dai no Senhor essa poesia, né, que a gente recebe de cada dia. Né?
2: Uhum.
1: Então, quando eles me convidaram para ir ao programa, quando o Chico e o Caetano me convidaram para ir ao programa, eu resolvi a trabalhar esse samba. Quer dizer, já que esse samba já existia, já tinha sido gravado, já, a sua forma já era conhecida, eu resolvi estender esse samba numa ideia de partido alto. Então, compus mais duas melodias para ele, entendeu? E musiquei um poema do Oswald, um outro poema que era o Relicário, que dizia, no baile da corte, foi o Conde Deu quem disse para a dona bem-vinda que farinha de suruí, pinga de Paraty e fumo de baipendi é comer, beber, pitar e cair. Eu acho que isso para fechar o máximo, que é uma coisa bem mineira, bem brincalhona e tudo, caipira. Aí eu levei isso para os ensaios e mostrei para eles. O que vocês acham? Principalmente ao Caetano, que já tinha trabalhado na música, para ver se ele ia ficar chateado com isso. Mas ele achou a ideia fantástica, o Chico adorou. E aí eles acabaram compondo, então, as palavras para aquelas outras músicas que eu tinha feito. Aí o Caetano fez Quem Rezou, Rezou, Quem Não Rezou, Não Reza Mais, Há Tantos Mil Corcovados no Cais, Cada Um carrega um Cristo e Muitos Carnavais, Luxo, Miséria, Grandeza, Conflito e Paz, Diante da Pedra São Todos Iguais. E o Chico fez Joaquim José, Me Chamou para um Canjerê, Samba Lelê nas Escadas da Sé, Se o Bispo Deixar Jesus Não Se Ofender, o pessoal vai fazer um Pagode Spell. E aí vai ser Sopa no Mel. Então, o nome do Senhor, né, sempre sendo evocado, né?
2: Uhum.
1: O Senhor, dai no Senhor, o Bispo, se Jesus não se ofender, né? Quem rezou, rezou. Então, aí eu resolvi terminar o samba num break, que é o break do Denis Brian. Do Bahia com H, quando ele diz dá licença, meu senhor. Não, porque a gente falou em tanto senhor, dá licença pra gente evocar esse nome, né? Aí, dá licença, meu senhor, virou o nome do disco exatamente por pertencer a essa música e ter essa história, né? Ilustrando a ideia do disco. Claro, né? O título é um título tão... Eu achei esse título tão feliz, porque ele vai dar reverência à licença propriamente dita, né?
2: É claro.
1: Então, dá licença que eu vou aqui mexer um pouquinho nessas coisas, mas com a sua licença, lógico. Mas aconteceu uma coisa muito engraçada, porque a gente estava em Bruxelas, agora, há pouco tempo, e eu estava no... Quer dizer, terminou o show e eu fui atender as pessoas no camarim, porque eu sempre faço isso. Então, várias pessoas chegaram, assim, para falar, umas pedem autógrafo, outras pedem não sei o quê e tal. E chegou um senhor que é funcionário da Sony Music, na Bélgica. Então ele foi falar comigo, foi levar uma garrafa de vinho para mim e tal, não sei o quê. Ficamos conversando assim no camarim. E ele disse, então, olha, eu soube que está saindo, né, o seu disco novo no Brasil, agora. E ele quis dizer o nome do disco. Mas ele não conseguia, e ele não entendia, lógico, que Dá Licença, Meu Senhor é Dá Licença, Meu Senhor. E havia uma pessoa que trabalha comigo, uma espécie de road manager, que estava do meu lado, foi tentar ajudar na tradução do disco e disse Excuse me, sir. E ele entendeu que o tempo dele já tinha acabado. Ele falou, não, tá legal, já tô indo, eu sei que tem muita gente pra falar, eu vou embora. E saiu. Quer dizer, serve até pra isso, entendeu?
0: Ainda sobre Pagode Spell, João Bosco fala sobre a escolha de Martinho da Vila para cantar com ele nesta música.
1: Martinho, ele é o pandeiro, quer dizer, ele é o sambista, entende? Que com aquela malemolência do batido, né, do pandeiro, que é aquela coisa do partido, né, que tum tum tum pec, tum tum pec, tum tum tum pec. Então, o Martinho incorporou, né, essa personalidade. Então, e é uma pessoa que tem um jeito de você trabalhar com ele que é muito legal, que ele tem aquela malandragem, tem aquela preguiça, entende? Então, nessa faixa, eu convidei para ele vir fazer comigo, exatamente porque eu sentia que Pagode Spiel tinha um pouco do Partido Alto. E eu botei, inclusive, um pandeiro aí, porque só tem eu, Martinho e um pandeiro.

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De João Bosco, Caetano Veloso e Chico Buarque, ouvimos Pagode Spell, com João Bosco, voz e violão, Martinho da Vila, voz e Marco Suzano, percussão.

0: Desde o álbum As Mil e Uma Aldeias, de 1997, o letrista mais constante para as músicas de João Bosco tem sido seu filho, Francisco Bosco. Na época do lançamento do disco, João Bosco falou ao programa Toda Música sobre a criação musical e a parceria com o filho.
1: E aí ou eu me viro ou eu procuro alguém que essa música no momento exige, entendeu? Uhum. Nesse caso, As Mil e Uma Aldeias é um disco que eu acho que eu não poderia ter feito com outra pessoa que não fosse o Chico, né? Que foi a pessoa que mais, que a música pedia isso, né? Que mais percebeu esse disco assim e tudo. Mas a viagem continua, né? E a gente não sabe o que fazer amanhã, né? Graças a Allah, né? Porque aí a gente é mais um motivo, né? Para a gente ficar assim com aquela ansiedade, né? De se perguntar, né? O que é que eu farei? Além de quem será que sou? O que é que eu farei amanhã, né? Isso é quase um, dá quase um samba, né?
2: Isso empurra a criação,
1: é,
2: né?
1: É,
2: te
1: lógico,
2: empurra a criação,
1: lógico,
2: claro.
1: Né? Esse é um lado que eu adoro, assim, esse lado quase que necessário, né? A ajuda psiquiátrica, né? Quando você chega, assim, a esse ponto de interrogações e dúvidas e questionamentos, né? E tudo, esse é o momento que eu acho que é o momento que alguma coisa está acontecendo.
0: Especialmente para esta série, Chico Bosco falou sobre este início da parceria.
3: Bom, a minha parceria com o meu pai começou há muito tempo. Lá se vão 30 anos, 3 décadas, vejam só. Foi em 1996. Eu, na época, era um jovem e muito imaturo poeta, sem qualquer experiência com letra de canção, mas por alguma razão, entre a loucura e o amor parental e uma pitada de irresponsabilidade, ele olhou para o lado e falou, vai tu mesmo. E me convidou para fazer as letras. Na verdade, embora eu não tivesse experiência como letrista, eu já havia publicado um livro de poemas e eu ouvia, eu morava na casa dele, né, nessa época, ele compunha muito de madrugada, assim, eu ouvia as canções que ele estava fazendo e fazia comentários e tal, então a gente já estava construindo essa proximidade. E por conta dessa proximidade e desse livro que eu havia lançado e tal, e, com efeito, levei essa bagagem assim, para as letras desse primeiro disco, que se chamou As Mil e Uma Aldeias, em que eu considero que eu, na maioria das vezes, assim, não fiz um bom trabalho, porque atuei mais como poeta do que como letrista, e são duas coisas bastante diferentes.
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0: Na época do lançamento de As Mil e Uma Aldeias, Francisco Bosco falou que, na verdade, o trabalho das letras era uma coautoria com o pai.
5: Eu vou fazer uma ressalva em tempo aqui, que eu acho fundamental, porque ele está falando como se eu fosse o único responsável pelas letras, o que não é verdade. Absolutamente. A letra, todas as letras nós fizemos em parceria também.
1: Não, eu tá? Só botava
5: não,
1: ali
5: só,
1: o ponto
5: não.
1: E vírgula.
5: Não é verdade? Absolutamente. Absolutamente não,
1: você
5: não é verdade.
1: Sabe que... O meu estilo de escrever, você sabe qual é.
5: Não é
1: completamente
5: verdade,
1: diferente.
5: Não é verdade. Né? Eu não acredito em decupar participação em parceria. Entendeu? Fulano
2: é verdade,
5: fez isso, Fulano fez
2: essa
5: aquilo.
2: Decupagem é difícil.
5: E as músicas nasceram de conversas. A sua participação é tão fundamental quanto a minha. Pode ser que do ponto de vista quantitativo eu tenha realmente escrito mais, entendeu? Mas uma frase que você fala, uma palavra que você coloca, pode redimensionar toda a música
2: é claro.
5: E isso faz com que sejamos coautores. Assuma a responsabilidade também.

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1: De João Bosco e Francisco Bosco, ouvimos Enquanto Espero, com o próprio João Bosco, faixa do álbum As Mil e Uma Aldeias. João Bosco, voz e violão, a transversal do tempo.
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1: Apoio de produção, Lavínia Vilas Boas. 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
4: Duas horas, um minuto, agora 24 graus em São Paulo, tarde ensolarada de segunda-feira, hoje dia 20 de julho de 2026. Olá, muito boa tarde para você ligado aqui na Rádio Cultura Brasil. Ótima segunda-feira, excelente semana pela frente. Bem-vindos ao Estúdio 77, começando agora ao vivo em FM 77,9, AM 1200. Estamos também na TV aberta digital, lá no canal 2.5 e ainda no aplicativo Cultura Play e no site culturabrasil.com.br. Eu sou Alexandre Ingrevalo e por aqui no Estúdio 77, de segunda a sexta-feira, das 2 até as 5 da tarde, você acompanha boa música brasileira, quadros especiais, informações, as participações dos nossos ouvintes. Nessa primeira hora eu trago a seleção do ouvinte, você participa pelo WhatsApp, pede a música que você quer ouvir e até às 3 horas eu atendo o seu pedido musical. Só enviar a sua participação lá no WhatsApp, que é o 11 São Paulo 97373-7229, 11 97373-7229. E hoje é segunda-feira, dia também da gente lançar a nossa nova setlist, que é a nossa seleção musical temática de toda sexta-feira, que você, ouvinte, participa ao longo da semana com sugestões musicais. Já já eu te conto qual o tema da semana. Então participe, fique com a gente. Eu vou começar o Estúdio 77 de hoje com os Paralamas do Sucesso.

Barão Vermelho, vocais do Frejá, Pense Dance, parceria do Frejá com o Dé Palmeira e o Guto Goff. Antes, aqui no Estúdio 77, pela Rádio Cultura Brasil, eu trouxe Lulu Santos, dele mesmo, Hiperconectividade. E abri o 77 de hoje com os Paralamas do Sucesso, música do Herbert Viana, Ska. 2:13 da tarde agora. Bom, hoje aqui no Estúdio 77 eu vou conversar com a jornalista Laura Greenhalgh, ela que estreia essa semana o novo podcast da Rádio Cultura, vai entrar no ar na quarta-feira como podcast, na quinta-feira como programa na Cultura FM a partir das 10 da noite. Vamos falar de mundo, vasto mundo, muitas coisas a analisar nesse nosso mundo que anda tão complicado. Laura Greenhalgh, nossa nova parceira aqui de Rádio Cultura, vai conversar com a gente hoje no Estúdio 77. Hoje é segunda-feira, é dia do quadro Teletema. Vou apresentar versões de músicas internacionais que embalaram tramas brasileiras. Teremos dicas culturais, teremos setlist. Hoje, 20 de julho, e os ouvintes já estão antecipando aqui esse tema, vamos ter na nossa setlist de sexta-feira, e aí você já começa a participar a partir de hoje, vamos falar de amizade. Hoje, 20 de julho, é o dia do amigo, é o dia da amizade. Então a gente vai celebrar a amizade na música brasileira. Você participa com sugestões ali pelo nosso WhatsApp, que é o 11 São Paulo 973737229. Mas alguns ouvintes já estão celebrando também hoje. Então hoje já tem o esquenta e na sexta-feira, às 16h, a gente celebra em forma de uma hora aqui como tema. A amizade já foi muito cantada, né, na música brasileira. E você participa também da seleção do ouvinte, aí pedidos musicais sem tema definido. Eu atendo aqui até às 15h também lá a sua participação em 11 São Paulo 973737229. Duas e 15 da tarde, vou seguir então já direto para a seleção do ouvinte. Muitas participações já chegando aqui pelo nosso WhatsApp da Cultura. Eu vou abrir com um pedido musical do Carlos, nosso ouvinte lá do Campo Limpo. Ele quer ouvir Naquela Mesa com o Nelson Gonçalves. Vamos lá.

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Nosso estúdio 77, participações que chegam pelo WhatsApp da Rádio Cultura em 11 São Paulo 973737229. E aqui celebrando esse Dia do Amigo, né? Hoje, 20 de julho, é o Dia do Amigo. Alguns ouvintes já participando aqui com sugestões musicais. Essa quem pediu foi a Lourdes Reis, Emicida e Zeca Pagodinho juntos, parceria do Emicida com Wilson das Neves, Quem Tem um Amigo Aqui. Também a participação da Tóquio Ska Paradise Orquestra. Antes da Lourdes, eu atendi o Jota, Alcione, Cássia Heller. Música de Edson e Aloísio, Não Deixe o Samba Morrer. E ainda nesse bloco atendi o Carlos, nosso ouvinte lá do Campo Limpo. Nelson Gonçalves, música de Sérgio Bittencourt, Naquela Mesa. 2h27 da tarde agora. Daqui a pouquinho eu volto com mais seleção do ouvinte. Vamos falar do tempo em São Paulo. Tá uma tarde quente agradável, né, aqui na capital paulista. Na Água Branca, 25 graus nesse momento. 25 graus, quase na máxima prevista para hoje. O CGE, que é o Centro de Gerenciamento de Emergências da Prefeitura de São Paulo, conta que hoje a máxima deve ser de 27 graus. Conforme a previsão dos meteorologistas do CGE, não há condição para chuvas nas próximas horas, não, apesar do aumento de nebulosidade no fim da tarde e início da noite. E a tendência para os próximos dias: tempo segue seco e ensolarado, com temperaturas em elevação. Os modelos de previsão indicam que o tempo deve começar a mudar a partir da quinta-feira, com a propagação de uma frente fria pelo litoral de São Paulo. Amanhã, terça, o dia vai seguir com tempo seco e ensolarado na Grande São Paulo, temperaturas variando entre mínima de 15, máxima pode chegar aos 28 graus amanhã, e aí tempo seco, né? A qualidade do ar fica bem ruim, né? Índices de umidade em declínio devem atingir amanhã em torno dos 30% no período da tarde. Trazer algumas informações aqui para você no Estúdio 77. A concessionária Trivia Trens começa a operar as linhas de trem 11 Coral, 12 Safira e 13 Jade, que inclui o Expresso Aeroporto, nesta terça-feira, amanhã. As vias interligam a região central à zona leste da capital paulista e cidades como Suzano, Mogi das Cruzes e Guarulhos. A Trivia Trens assume integralmente os trabalhos em julho do ano que vem. Até lá, vai operar sob supervisão da CPTM. A nova etapa começa após 60 dias da fase de transição, quando os funcionários da empresa passaram a ter contato direto com a operação. E olha, eleitores que estarão fora de suas cidades durante as eleições de outubro podem pedir a partir de hoje a alteração temporária do local de votação. Esse prazo vai durar um mês, vai até 20 de agosto. Para aderir à mudança pela internet é preciso ter a biometria cadastrada e acessar a opção autoatendimento eleitoral no site do TSE, que é tse.jus.br. A solicitação pode ser feita também em uma das unidades do cartório eleitoral, sob apresentação de documento oficial com foto. O chamado voto em trânsito está disponível nas capitais brasileiras e em municípios com mais de 100 mil eleitores cadastrados, sob definição dos tribunais regionais eleitorais. Então, vou lembrar aqui, relembrar, né, o site ali para você acessar a opção autoatendimento eleitoral, tse.jus.br. 2h30 da tarde, vou voltar aqui para a seleção do ouvinte, mais participações chegando pelo nosso WhatsApp, que é o 11 São Paulo 973737229. Vou abrir aqui esse próximo bloco da seleção do ouvinte com a participação do meu xará, o Alexandre D'Argélio. Ele quer ouvir Babylon, aqui no registro da Cida Moreira.

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0: Aí ouvimos Rubi em Preparar de Me Doer, composição de Milton Nascimento e Fernando Brant. Essa quem pediu foi o nosso ouvinte Anselmo Duarte, também aqui para a gente celebrar esse 20 de julho, dia do amigo, dia da amizade. Antes eu atendi a Iraci Canteiro, Nara Leão, música de Ernesto Nazaré, a letra é do Vinícius de Moraes, né, Odeon. E antes da Iraci, eu atendi o meu xará aqui, o Alexandre D'Argélio, Cida Moreira e Rodrigo Veloso, juntos, música do Zé Cabaleiro, Babilon. Agora 2h45 da tarde. Bom, e tem episódio novo do videocast Poder em Pauta. Esta semana, a jornalista Amanda Valeri recebe a cientista política Lara Mesquita. 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
1: As emendas, como a gente conhece hoje, tendo uma parte que cabe a cada deputado, a cada senador, às bancadas estaduais e às comissões, elas foram regulamentadas nesse formato desde 1996. O Poder Executivo estava autorizado a realizar essas despesas, mas ele não era obrigado a realizar essas despesas. A partir de 2015, as emendas individuais se tornaram de execução obrigatória. Em 2019, a gente incluiu também nesse grupo as emendas de bancadas estaduais. 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Por quê? Durante o governo Bolsonaro, foram regulamentados dois instrumentos importantes. É aquilo que ficou conhecido como as emendas de relator e o que a gente chama das emendas PIX. 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Então, se pactua que uma parte do valor dessas emendas de relator vão ser incorporadas às emendas individuais de execução obrigatória. E aí a gente vê esse salto no valor das emendas individuais.
0: 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Agora 2h47 da tarde.
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0: Bom, hoje, dia 20 de julho, além de ser o dia do amigo, dia da amizade, marca também um ano sem a cantora Preta Gil, né? Preta Gil que faleceu no dia 20 de julho de 2025, já há um ano sem a Preta. E eu vou atender agora o Névio Freitas. O Névio quer ouvir com Preta Gil a música Espelhos d'Água.

0: Fechando a seleção do ouvinte de hoje aqui no Estúdio 77, mais participações que chegam pelo nosso WhatsApp da Rádio Cultura, que é o 11 São Paulo 973737229. Essa quem pediu foi o Alessandro, Alaide Costa e Milton Nascimento, juntos em Me Deixa em Paz, música de Monsueto Menezes e Ayrton Amorim. Antes do Alessandro, eu atendi o Adriano Santos, Herbert Viana, dele mesmo, Penso em Você. Também atendi a Neuza Ramos, também celebrando o Dia do Amigo, Dia da Amizade. A Neuza Ramos pediu Roberto Carlos, dele e Erasmo Carlos, Amigo. Um dos principais símbolos, né, quando se fala em amizade na música, é essa composição do Roberto e do Erasmo que a Neuza pediu. E antes eu atendi o Névio Freitas, Preta Gil, música de Dalto e Cláudio Rabelo, Espelhos d'Água, aqui homenageando a cantora Preta Gil, que faleceu há um ano, né, no dia 20 de julho de 2025. Névio Freitas aqui lembrou muito justamente da Preta, e também a Lourdes Reis também enviou mensagem lembrando desse um ano sem Preta Gil. Fica aqui todo o nosso respeito e nossa homenagem. 3 horas, 1 minuto, encerrando a seleção do ouvinte de hoje, que está de volta amanhã às 14h aqui pela Rádio Cultura, aqui dentro do nosso Estúdio 77, mas o nosso programa continua até às 17h. Hoje eu converso com a jornalista Laura Greenhalg, ela que é colunista da Folha de São Paulo e a nossa nova parceira aqui da Rádio Cultura. Estreia essa semana o novo podcast Mundo Vasto Mundo, que será podcast e também programa na Cultura FM. Hoje é segunda-feira, é dia também do nosso quadro Teletema, entre outras atrações aqui hoje no Estúdio 77 até às 17h. Fique conosco. 3 e 2, vamos atualizar então as notícias dessa última hora. Um levantamento da Sociedade Brasileira de Pediatria mostra que os casos de internação de bebês por doenças respiratórias quase triplicou antes mesmo da chegada do inverno. As informações do SUS revelam que a média mensal de internações passou de quase 6 mil em fevereiro para 16 mil em maio. Um aumento foi de 191%, levando em conta os dados dos últimos anos, de 2008 a 2025. A Caixa Econômica Federal iniciou hoje os pagamentos de julho do Bolsa Família 2026. Os primeiros a receber serão os beneficiários com número de identificação social, o NIS, com final 1. O dinheiro será disponibilizado nos últimos 10 dias úteis de cada mês de forma escalonada. A exceção é o mês de dezembro, quando os pagamentos são antecipados. E o presidente Lula sancionou hoje o projeto de lei que cria a Estratégia Nacional do Complexo Econômico Industrial da Saúde. A proposta estabelece um marco legal para orientar políticas públicas voltadas ao fortalecimento da capacidade produtiva, científica, tecnológica e de inovação do setor de saúde. O ministro da Saúde, Alexandre Padilha, também participou da cerimônia no Palácio do Planalto. Outras notícias do dia, que ao longo do Estúdio 77 também, às 18h, no De Volta para Casa. Três e três, intervalo rápido, a gente volta já já.
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8: 3:06, 25 graus em São Paulo, tarde ensolarada, bonita, de segunda-feira, hoje dia 20 de julho de 2026. Muito boa tarde para você que está chegando agora aqui à Rádio Cultura. Bem-vindos, esse é o Estúdio 77 ao vivo de segunda a sexta das 2 até às 5 da tarde. Você nos acompanha em FM 77,9 AM 1200. Estamos também na TV aberta digital, lá no canal 2.5, no aplicativo Cultura Play e no site culturabrasil.com.br. Eu sou Alexandre Ingrevalo, por aqui, boa música brasileira, quadros especiais, informação, dicas culturais e também as participações dos nossos ouvintes. A gente celebrou bastante aqui na seleção do ouvinte, né, até agora há pouco, os amigos, as amizades da música brasileira, já que hoje, 20 de julho, é o dia da amizade. Então a gente vai celebrar também na setlist dessa semana, hein? Então reforço aqui o meu convite para você participar com sugestões musicais, né? Qual é a sua favorita, quais são as suas músicas favoritas sobre a amizade. Tem vários e bons exemplos, né? Estava lá embaixo na redação ali pensando, em alguns casos temos bons exemplos. Você participa e sugere em 11 São Paulo 97373-7229. 11 97373-7229. Eu apresento as músicas sugeridas sobre amizade, músicas sugeridas pelos nossos ouvintes, na sexta-feira, às 4 da tarde, que é dia e hora de setlist, a nossa playlist temática semanal aqui no 77. Então, siga participando com a gente. Bom, vou seguir com música, vou abrir esse próximo bloco musical aqui do 77 com o grupo Bala Desejo.

Zélia Duncan, Dela e Christian Oyen, Sentidos. Antes ouvimos aqui no Estúdio 77, pela Rádio Cultura Brasil, Daniela Mercury, música de Chico César, A Primeira Vista. E eu abri esse bloco musical com a banda Bala Desejo em Passarinha. Música deles, Lucas Nunes, Zé Ibarra, Júlia Mestre, Dora Morelenbaum. 3:20 da tarde agora, o programa Memorabilia está com inscrições abertas para a seleção de imagens e histórias das ruas de São Paulo. A iniciativa é do Arquivo Histórico Municipal, que recebe registros de memórias de locais paulistanos e quer ampliar o dicionário de ruas de maneira colaborativa, valorizando a pluralidade de fontes. O acervo serve como material de pesquisa com informações do nome oficial, dos logradouros públicos da cidade e descrição do histórico até a nomenclatura atual. Um exemplo é a Rua Oscar Freire, nomeada em homenagem ao médico baiano que nasceu no século XIX e fundou a Sociedade de Medicina Legal e Criminologia de São Paulo. A competição do programa Memorabilia tem prêmios de até R$ 2.000 para os primeiros colocados nas modalidades escrita e visual. As inscrições estão abertas até o dia 27, lá no site dicionarioderuas.prefeitura.sp.gov.br. dicionarioderuas.prefeitura.sp.gov.br. Hoje é segunda-feira, é dia do nosso quadro Teletema, e eu vou trazer agora algumas músicas que são versões de temas internacionais que ganharam as versões em português, né, por compositores brasileiros, e que foram temas de trilhas sonoras em novelas brasileiras. E algumas delas, inclusive, nas suas versões originais, também acabaram fazendo parte das trilhas de filmes internacionais. Eu separei 3 exemplos aqui para você acompanhar com a gente no quadro Teletema, no Estúdio 77. 3 versões de músicas internacionais que ganharam sua versão brasileira, embalaram tramas aqui no Brasil. Começando com o encontro de Elza Soares e Chico Buarque numa música de Cole Porter, que tem versão em português de Carlos Renault.

Teletema aqui no Estúdio 77 pela Rádio Cultura Brasil. Hoje eu trouxe versões brasileiras de músicas internacionais que embalaram tramas, né, na nossa televisão. Ouvimos Zizi Posse, essa versão é do Aldir Blanc. Eu Ando Ok, música que embalou a abertura da novela Pé na Jaca, do Carlos Lombardi, que meu amigo Sebastião Maciel foi um dos colaboradores aqui dessa trama dirigida pelo Ricardo Oddington. Antes, ouvimos De Pedra Sobre Pedra, novela de Agnaldo Silva. Nós ouvimos também uma versão do Aldir Blanc, que virou a música Entre a Serpente e a Estrela, e era da novela Pedra Sobre Pedra, ali do romance da Renata Sorrá com Lima Duarte, né? Gravação do Zé Ramalho. E abri esse nosso teletema com versões brasileiras de músicas internacionais, com a versão feita pelo Carlos Renault para a música original do Cole Porter, Façamos, Vamos Amar, na gravação de Elza Soares e Chico Buarque. Essa música aqui, ela já também, a versão original, né? Já embalou o filme de Woody Allen, já embalou outras tramas no cinema internacional, né? E eu vou fazer um programa lá no Cine Cultura sobre esse assunto. Vou trazer ainda aí com mais detalhes, né, com mais calma. A gente vai esmiuçar direitinho a versão original, a versão brasileira, né, e também identificar onde essas músicas tocaram, seja em filmes internacionais, seja em espetáculos musicais, porque o Ando Ok, por exemplo, que a gente ouviu agora com a Zizi Posse, essa versão que o Aldir Blanc fez para a novela Pé na Jaca, ela foi feita para um musical lá de trás, um musical americano. Eu vou destacar em breve numa das próximas edições do Cine Cultura. É isso aí, esse foi o nosso teletema de hoje aqui no 3h36 da tarde, falando em Cinecultura, né? Que é o nosso programa sobre música de cinema e universo do audiovisual, todo sábado às 7 da noite na Cultura FM, todo domingo às 10 da manhã aqui na Rádio Cultura. Alto Semana já está disponível lá no site para você acompanhar na íntegra a hora que você quiser. E eu preparei justamente uma seleção musical variada com temas de filmes nacionais e internacionais, como Tubarão, de Steven Spielberg, Vai Trabalhar Vagabundo, de Hugo Carvana, e também Para Viver um Grande Amor, seja em registros originais dos filmes, seja em releituras, como é o caso dessa gravação aqui de uma música de Chico Buarque, que ganhou uma nova leitura feita pelo músico bandolinista Milton de Holanda e outros músicos reunidos, a música Samba do Grande Amor, que embalou o filme Para Viver um Grande Amor. Vamos ouvir.

0: Ouvimos essa versão instrumental da música de Chico Buarque, Samba do Grande Amor, essa música original já em uma das gravações, né? Não a versão original, uma das gravações já embalou o filme Para Viver um Grande Amor, né? A gravação que une Djavan e Sérgio Ricardo. Ouvimos aqui com Hamilton de Holanda ao bandolim, Guto Virte, contrabaixo, André Vasconcelos, contrabaixo também, e Thiago da Serrinha, percussão. Samba do Grande Amor, de Chico Buarque, aqui no Estúdio 77. E olha, eu falei, né, de Façamos Vamos Amar, música do Cole Porter, que a versão original embalou Meia Noite em Paris, outros filmes internacionais, e não falei, né, da versão brasileira do Carlos Renault, que foi tema da novela Desejos de Mulher, foi a vinheta de abertura da novela Desejos de Mulher, de Euclides Marinho, trama dirigida pelo Denis Carvalho. 3h40 da tarde, então em breve lá no Cine Cultura vou voltar esse assunto, às versões nacionais de músicas internacionais, onde elas estiveram, em tramas brasileiras e em filmes estrangeiros, acho que vai render bem, esse assunto vai ser legal. É isso aí, agora são 3h40, 3h40 da tarde agora.
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Tem um bloco musical, o Teletema, aqui também, no Estúdio 77. Ouvimos Alceu Valença, dele, Cana Caiana, antes o Djavan, música de Dori Caymmi, sobre versos de Jorge Amado, Alegre Menina. E abri esse bloco com a Elba Ramalho, também música do Alceu Valença, Ciranda da Rosa Vermelha. 3h50 da tarde agora. Trazer algumas informações aqui para você no Estúdio 77. A maioria dos brasileiros sabe identificar sinais de alerta para o câncer colorretal, mas não conhece o exame que rastreia essa doença. Segundo o levantamento, apenas 67% sabe como é feita a investigação de sangue oculto nas fezes. Esse cenário faz parte da pesquisa da Nexus para o AC Camargo Cancer Center. Essa pesquisa foi divulgada hoje, né, como nós comentamos há pouco, data que se completa um ano da morte da cantora Preta Gil por complicações justamente, né, desse tipo de câncer. O câncer colorretal ou câncer de intestino é o terceiro mais incidente no Brasil, com projeção de 50.810 novos casos por ano, de 2026 a 2028, essa projeção. Entre os principais sintomas está a perda de peso, sem causa aparente, e a presença de sangue e mudança de formato das fezes. O Nexus entrevistou 2.015 pessoas com 16 anos ou mais entre os dias 25 e 30 de junho nos 26 estados e no Distrito Federal. A margem de erro é de 2 pontos percentuais para mais ou para menos. Uma outra informação aqui para você, a Faculdade de Filosofia, Letras e Ciências Humanas da USP abre hoje as inscrições para parte das 7 mil vagas em cursos online de inverno totalmente gratuitos. Os interessados devem preencher seus dados no site uspdigital.usp.br. Esses cursos serão liberados em 6 grupos, de hoje até o dia 31 de julho, começando por formações ligadas a questões de gênero, literatura, inteligência artificial, projeções climáticas e análise dramatúrgica. No total, são 82 opções de capacitação voltadas tanto para a comunidade acadêmica quanto para o público externo. A ordem de inscrição não interfere na seleção, que será realizada por meio de sorteio. Quem cumprir 75% de cada formação terá direito a um certificado. Então, Faculdade de Filosofia, Letras e Ciências Humanas da USP abrindo hoje essas inscrições para parte das 7 mil vagas, cursos online de inverno, totalmente gratuitos. Você pode se inscrever ali até o dia 31, né, em uspdigital.usp.br, uspdigital.usp.br. Três e 53 da tarde, vamos seguindo com música aqui no Estúdio 77. Vou abrir o próximo bloco musical com o Caetano Veloso.

0: MPB4 e Augusto Martins, juntos na música de Chico Buarque, que tá um samba, e antes Caetano Veloso, dele Beleza Pura. 16h em ponto agora. Vamos atualizar as notícias dessa última hora. A Polícia Federal começou hoje a disponibilizar equipes de segurança para os candidatos à presidência da República que tiverem as candidaturas homologadas em convenção partidária e solicitarem o serviço. A corporação estima gastar quase 100 milhões de reais na operação, com até 458 policiais destacados e uso de viaturas blindadas, sistemas antidrones, coletes balísticos e outros equipamentos de proteção. Entre os presidenciáveis, Romeu Zema, Ronaldo Caiado e Renan Santos informaram que vão solicitar a proteção da PF. O presidente argentino Javier Milei e o governador de São Paulo, Tarcísio de Freitas, terão uma agenda conjunta nesta semana. Ainda não foram divulgadas informações acerca do conteúdo da pauta e da data da reunião. O encontro entre os dois ocorre no contexto da visita de Milei ao Brasil para participar da Convenção Nacional do PL neste sábado na capital paulista. E os Estados Unidos decidiram aumentar o número de aeronaves no Oriente Médio à medida que as tensões com o Irã se intensificam. Esses recursos adicionais poderiam ampliar as opções do presidente Donald Trump enquanto ele avalia como proceder diante da escalada do conflito. Na semana passada, o líder norte-americano recebeu um briefing sobre opções para intensificar esse conflito. Lembrando sempre que um resumo com as principais notícias do dia você acompanha logo mais às 18h no De Volta para Casa. Quatro e dois, intervalo rápido, a gente volta já já.
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4: Bom, e o Estúdio 77 está de volta aqui pela Rádio Cultura Brasil e vamos falar de uma novidade, um novo podcast da nossa Rádio Cultura, que é o Mundo Vasto Mundo. Eu vou conversar com a jornalista Laura Greenhalgh, que ela está online aqui com a gente para falar sobre esse novo podcast de notícias internacionais. Alô, Laura, boa tarde.
5: Boa tarde, Alexandre. Muito obrigada pelo convite. É um prazer falar com você e com seus ouvintes.
4: Um prazer grande também falar contigo. Bem-vinda aqui ao Estúdio 77, a Rádio Cultura Brasil. Bem-vinda à Rádio Cultura, né? Você agora que é nossa nova parceira aqui, estreando o Mundo Vasto Mundo. Então, um prazer grande falar contigo, viu?
5: Agora somos colegas.
4: Exatamente, exatamente. Bem-vinda. Laura, esse podcast está chegando agora nessa quarta-feira. Vai ter uma versão para o rádio também na quinta-feira, na Cultura FM, né? Depois do Jornal da Cultura. E eu começo te perguntando, né, que tempos esquisitos, complicados a gente está vivendo, não?
5: Então, Alexandre, tempos esquisitos, né?
4: É.
5: Nós, eu já venho como jornalista, né, na minha longa carreira, assim, trabalhando com temas internacionais. Sou colunista também da Folha de São Paulo, para esses temas. Enfim, é a minha praia aí nos últimos tempos, né?
4: Uhum.
5: E de fato, o cenário global hoje é muito mais desafiador, inquietante, né? E eu achei, quando a Rádio Cultura, né, e a Fundação Padre Anchieta me chamaram para fazer esse podcast, eu fiquei, assim, duplamente feliz.
4: Uhum.
5: Primeiro porque eu achei um movimento da Rádio Cultura muito antenado, né?
4: Uhum.
5: A gente sabe do padrão de excelência da rádio, da sua programação musical e da maneira como ela trata a notícia também, sempre em alto nível. E esse movimento da rádio, olha, falar, nós precisamos captar o que está se passando no mundo, eu achei muito pertinente, foi um convite, assim, aqueles convites que a gente diz irrecusáveis, né?
4: Uhum.
5: E por outro lado, é a minha rádio do coração, então eu fiquei, assim, muito
4: legal,
5: feliz de fazer esse trabalho. E voltando à sua questão, sim, né, nós estamos vivendo um cenário internacional, como eu disse já, desafiador, né?
4: Uhum.
5: Por vários motivos, né? Eu acho que a globalização, a gente entrou num novo estágio da globalização, né? Que é um estágio marcado por essa tremenda revolução tecnológica, né? Pelo impacto da inteligência artificial em inúmeros, incontáveis domínios, e isso muda o patamar da globalização, né? Hoje, mesmo aquele que queira se isolar do que está passando do mundo, vai ser impossível, né? porque nós estamos assim conectados em tempo real o tempo todo e com ao que está se passando nos diferentes quadrantes aqui desse planeta, e com uma carga de informação, um bombardeio de informação que é extraordinário, né? Eu acho que todas as iniciativas que venham a surgir para que a gente possa se orientar nesse bombardeio informativo, vai ser muito bom, né? E o podcast vem nessa linha.
4: Sem dúvida, a gente vive, né, uma crise mundial política, geopolítica, temos eleições vindo por aí, a Copa do Mundo terminou, é um ano que muita coisa acontece e vai acontecer, né, Laura?
5: É, a gente, desde o início, eu me lembro quando virou 2025 para 2026, né, a percepção das pessoas não, esse ano vai ser puxado, né?
4: Sim. Pois é.
5: E tá sendo puxado. Você falou da Copa do Mundo, que está tão fresca na nossa cabeça e nos nossos corações, vamos dizer assim. Mas se a gente for pensar na Copa do Mundo, desta versão ampliada, né, para mais países, e mais países disputando e mais países sede. Mas a gente já vê um pouco, é o que eu digo, dessa nova etapa da globalização, né? Porque não foram só os times ali entrando em campo e defendendo aí o placar. Uhum. Ali você começa a ver uma série de relações políticas, geopolíticas, colocadas ali no meio do campeonato,
4: sim,
5: né?
4: Sim, sim, sim.
5: Então, a própria a equipe do Irã, o significado de uma partida entre Argentina e Inglaterra, né, remetendo ao conflito das Malvinas. Ou seja, é tudo muito interligado, né? Se é que a gente pode falar assim.
4: É.
5: Então, esse é o mundo que nós estamos vivendo. A eleição que acontece num país vai repercutir no outro cada vez mais.
4: Exatamente. Tivemos ontem a imagem que está circulando agora hoje, né, do jogador espanhol esperando o Trump sair para poder fazer a foto oficial, né, da Espanha. Então, está tudo ligado, né, Laura? Não tem mais como, acho que, separar um pouco as estações, né? Está tudo misturado, né?
5: Queiramos ou não queiramos, queiram ou não queiram, esse é um mundo multipolar, né? É. Nós temos aí, evidentemente, as potências estabelecidas, né, que nós conhecemos, né? Nós temos os Estados Unidos hoje confrontando diretamente a China, que vem numa, já de várias décadas, num crescimento econômico e estratégico imenso, né? Então, claro que você tem essas duas potências, uma olhando para a outra com muita atenção e muitas ganas, né?
4: Sim.
5: Mas você tem outros atores, né? Você tem atores geopolíticos importantes em outras partes, né? Você vê que a OTAN está sendo desafiada, a Europa tem seus problemas, a América Latina está tendo uma virada política enorme, ou seja, a Ásia, né, que já se diz que esse século seria da Ásia, ok, a Ásia, mas não sem desafios enormes, né, o Oriente Médio, enfim, é um mundo que parece que ele se tornou mais amplo. Por isso que eu gosto muito do nome do podcast, Mundo Vasto Mundo, porque parece que houve uma amplificação do mundo em si.
4: Sim,
5: né? Ele ficou maior.
4: Sem dúvida. E, Laura, esse teu tempo todo de experiência, né, no jornalismo escrito, como colunista da Folha de São Paulo, como é que está sendo essa experiência agora de fazer um jornalismo mais falado, conversado? Muda muito, muda pouco? Como é que está sendo essa experiência agora no podcast?
5: Desafio enorme.
4: Uhum.
5: É um desafio, você não tem ideia do desafio.
4: É mesmo.
5: Porque eu sempre fui uma pessoa do texto escrito, né? E, ou, portanto, um jornalismo mais silencioso. Por outro lado, né, eu gravei já o primeiro episódio e nós vamos gravar semanalmente. Por outro lado, eu estou reencontrando uma Laura que é muito conversadeira, né?
4: Sei, sei.
5: Então, isso eu via nas minhas entrevistas, mesmo para os jornais para os quais eu trabalhei, jornais e revistas. Eu gosto muito de conversar com os meus entrevistados, né? E eu acabo de descobrir agora, recentemente, que eu posso fazer isso no podcast.
4: Que legal, que legal. Isso que é o bom, o grande barato do rádio, né? Que é o conversar, né? O papear, né? Isso é muito bom, né?
5: Não, é uma coisa assim. O primeiro momento, assim, o primeiro episódio, eu fiz um roteiro todo estruturado. Aí eu comecei a olhar o roteiro e falei, eu não preciso seguir esse roteiro assim tão de perto, né? E o rádio é isso, o rádio vai acontecendo, né? Vai acontecendo, é um momento, ele vai acontecendo. Então, o que eu posso dizer é um enorme desafio para mim. Mas é um desafio gostoso, é um desafio que está ativando partes minhas que estavam sendo relegadas, né? Porque você, ao fazer um texto, é ali um trabalho solitário e silencioso, né? O rádio é mais compartilhado, mais vivo, é muito interessante.
4: Sem dúvida. E aí vão ter, né, terão duas versões, né? A versão podcast na quarta-feira, né, do Mundo Vasto Mundo, e na quinta às 10 da noite, na Cultura FM, terá uma versão radiofônica e o programa permeado por músicas também, certo, Laura?
5: Isso foi assim, um presente para mim, né?
4: Sim.
5: Porque, enfim, no Spotify a gente vai com o episódio, é a conversa, é o conteúdo, né? E a pessoa ali, ela entra, ouve uma parte, ouve inteiro, enfim, é isso. Mas quando eu fui informada de que também subiria como programa para rádio, eu já fiquei imensamente feliz, né? Porque eu faço parte desse público da Rádio Cultura, né? E a outra coisa que me deixou muito feliz é que vai haver pausa mu musical no,
4: Sim.
5: no. E isso é sensacional, né? Porque os temas que o Mundo Vasto Mundo aborda são temas difíceis, são temas complexos, né? E a nossa pretensão não é jamais esgotá-los, né? A gente
4: Sim.
5: quer dar, como é que eu vou dizer, dar mais possibilidade de entendimento para o que está se passando no nosso tempo, né? Ouvir visões diferentes, visões coincidentes, não importa. O que importa é que a gente possa dar elementos para o nosso discernimento, como cidadãos, né? Isso
4: Sim.
5: é o objetivo. E se isso é entremeado com boa música, é ótimo, porque entre um bloco e outro, você pode processar o que foi dito, entendeu? Então é muito gostoso. Acho que vai ser uma fórmula bem interessante, Alexandre.
4: Sem dúvida. E a cada semana você vai receber um convidado, dois convidados. Como é que tem esse formato? Como será esse formato?
5: Olha, a rádio me deixou livre, tá?
4: Legal.
5: Para montar cada episódio do podcast, né? O podcast de estreia, eu não sei se eu posso falar dele, posso?
4: Ah, eu acho que sim. Será? Acho que
5: Ah, então
4: pode.
5: vamos lá, porque ele já está pronto, tá?
4: Oba, eu ia te perguntar, então vamos lá.
5: Então, nesse podcast de estreia, são dois convidados, tá?
4: Tá.
5: Mas só para. Eu vou falar sobre esse episódio, mas só para dizer que eu posso, num determinado episódio, conversar o tempo todo com um único convidado. Eu posso convidar dois, né? Duas pessoas, então será uma conversa três. Eu posso tê-los no estúdio, aliás, um estúdio muito gostoso, muito bem equipado da Rádio Cultura, muito agradável de se trabalhar. Eu posso recebê-los no estúdio e vou sempre fazer força para que venham ao estúdio, para que sintam a rádio de perto, né? Mas se não puderem, a gente pode fazer por videochamada, videoconferência, sempre dá para fazer isso, né?
4: Perfeito.
5: Posso falar do episódio de estreia?
4: Pode, por favor. Pode sim.
5: Então, vamos lá. Então, o episódio de estreia, nós vamos falar das relações Estados Unidos e América

0: Latina hoje,
1: Tá.
0: especialmente no governo de Donald Trump, tem muitos aspectos ali para a gente analisar, né? Já são sete países latino-americanos que, por via eleitoral, estão se aproximando muito dos Estados Unidos, se alinhando ao presidente Trump. Então, nós vamos entender essa guinada, porque é muito curioso, né? Anos atrás se falava da guinada vermelha ou guinada rosa na América Latina, né? Ou seja, governos que tinham um perfil mais de esquerda, centro-esquerda, né? E agora nós estamos com um perfil predominante de direita e muitas vezes até de ultradireita, né? Então, está se falando, alguns analistas políticos internacionais estão falando da onda laranja, né? Orange Wave, provavelmente por conta da cor dos cabelos do Donald Trump, né? Ou
1: Sim.
0: seja, que ele teria uma influência muito grande nessa virada política no continente. Mas, fazendo esse podcast e ouvindo os meus dois convidados, eu tenho certeza que os ouvintes vão ver que nem tudo pode ser atribuído a Trump, nem todas as mudanças na América Latina podem ser atribuídas a ele. E mesmo as mudanças que ele porventura queira fazer aqui na América Latina, também há um limite para isso. Então, eu acho que são dois pontos, acho interessantes, que foram bem debatidos e analisados pelo Sérgio Fausto, que é um grande cientista político brasileiro, analista influente, que vem estudando a questão da democracia na América Latina, e o professor Carlos Poggio, que entrou dos Estados Unidos, que é um cientista político brasileiro, que leciona nos Estados Unidos, faz pesquisa nos Estados Unidos, portanto, tem muita proximidade ali com as decisões da Casa Branca, está acompanhando muito de perto. Então, acho que vai
1: Perfeito.
0: ser bem interessante essa conversa e vai dar muitos elementos para os nossos ouvintes continuarem seguindo a cena latino-americana, né? Que ela vai se desdobrando, né?
1: Pois é, sem dúvida. Perfeito, perfeito. Então, esse novo podcast aqui da Rádio Cultura, que é o Mundo, Vasto Mundo, com a jornalista Laura Greenhalgh. Então, estreia quarta-feira agora, dia 22 de julho, a partir das 18 horas, 6 da tarde. E aí tem a versão radiofônica, quinta-feira, às 10 da noite, pela Cultura FM, em 103,3, logo após ali a transmissão simultânea do Jornal da Cultura. Certo, Laura? A gente falou um pouquinho de tudo, então, do
0: Certo.
1: Mundo, Vasto Mundo.
0: Falamos um pouquinho de tudo e assim convido aos nossos ouvintes para que também sintonizem nessa discussão, sabe? Porque é inescapável, né? O mundo as viradas e as guinadas são tão frequentes, né? Os saltos tecnológicos que não param de acontecer. Eu acho que esses momentos de análise e de conversa, acho que são importantes para todos nós. Eu espero que gostem e a cada episódio eu prometo melhorar.
1: Maravilha, maravilha. Laura Greenhalgh, então, mais uma vez, bem-vinda aqui à Rádio Cultura, viu? Sucesso com o
0: Obrigada, obrigada.
1: podcast e que a gente volte a se falar mais vezes por aqui. Tudo de bom,
0: Sem
1: Laura.
0: dúvida. Muito obrigada, Alexandre. Um grande
1: Eu que
0: abraço.
1: agradeço, um grande abraço.
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1: Baiana System e Mano Tchau juntos, parceria do Mano Tchau com Roberto Barreto, Marcelo Seco e Russo Passapusso Sul-Americano. E eu abri esse bloco musical aqui do Estúdio 77 pela Rádio Cultura Brasil com a Fafá de Belém cantando Alinhamento Energético, música da Letrux. Agora 4:30 PM. Vamos falar do trânsito em São Paulo, 4:30 PM, logo mais às 5, o rodízio volta a valer, né, aqui em São Paulo, no Centro Expandido de São Paulo, das 5:00 PM às 8:00 PM, hoje rodízio valendo para carros com placas finais 1 e 2, das 5:00 PM às 8:00 PM, trânsito em São Paulo nada muito assustador não, tem mais gente saindo de São Paulo nesse final do mês de julho, estamos com 56 quilômetros de trânsito ruim na Zona Sul tem 56. A Zona Oeste tem 46, Zona Leste 44, Zona Norte 37 e o Centro 29. É o que registra a CT agora em São Paulo. E o tempo, tarde bonita, ensolarada de segunda-feira, né? Até quente, né? Estamos com 26 graus, né? Já perto da máxima, né? Aqui pelo menos não chegou a 27, mas pertinho da máxima que o CGE previa para hoje, que é de 27, né? Segundo a previsão dos meteorologistas, não há condição para chuvas nas próximas horas, apesar de um aumento na nebulosidade no fim da tarde e início da noite de hoje. Amanhã, terça-feira, o dia segue com tempo seco e ensolarado na Grande São Paulo, temperaturas variando entre mínima de 15, máxima pode chegar amanhã aos 28 graus. Na quarta-feira, persistem as condições de sol e temperaturas em elevação, termômetros variando entre mínimas de 16, já sobe um pouquinho, né? Máxima pode chegar aos 27 graus, índices de umidade tanto na terça como na quarta, ali em torno dos 30%. E aí no final da quarta-feira, no final do dia de quarta-feira, a nebulosidade aumenta com a aproximação de uma frente fria, entretanto não há previsão de chuva. O tempo, ele deve mudar a partir de quinta-feira, é o que conta aqui o CGE, com a propagação de uma frente fria pelo litoral de São Paulo. Ainda hoje aqui no Estúdio 77, eu lembro um pouquinho do que foi ao ar no Caixa Acústica desse último final de semana, né? Programa que fala sobre o melhor do rock nacional. Por enquanto, a gente segue com o encontro de Nara Leão e Chico Buarque.

Simone, música de João Sérgio, O Amanhã. Antes, Ivan Lins, dele, Vitor Martins, Cartomante. E eu abri esse bloco musical aqui do Estúdio 77 com a Nara Leão e o Chico Buarque juntos em dueto, música do Chico. 4h45 da tarde agora. 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A gente vai lembrar um pouquinho agora do que foi destaque na edição deste domingo.

Você ouviu? Artistas, roqueiros e não roqueiros estão lá no nosso Caixa Acústica aqui pela Rádio Cultura Brasil. Ouvimos Belchior, dele mesmo, Galos, Noites e Quintais, e antes, Milton Nascimento, Dilo Borges, Fernando Brant, Márcio Borges, para Lennon e McCartney. Agora são 4 horas e 51 minutos. Caixa Acústica vai ao ar todo domingo às 7 da noite aqui pela Rádio Cultura Brasil, com reapresentação às sextas-feiras, 10 da noite, a gente te espera por lá também. 4h51, já que o assunto é rock, vou fechar aqui o programa de hoje com ela, Rita Lee.

Itali, Della e Roberto de Carvalho chega mais. Agora faltando 5 minutos para as 5 da tarde. Vamos atualizar as notícias dessa última hora. O presidente dos Estados Unidos, Donald Trump, voltou a endurecer o discurso em relação ao Irã depois da morte de militares americanos em ataques atribuídos a forças iranianas. Em publicação nas redes sociais, Trump afirmou que todo soldado americano será vingado muitas vezes e declarou que vai responder com firmeza a qualquer nova ação contra as tropas. A declaração do presidente americano foi feita depois que 2 militares morreram em um ataque com mísseis e drones contra uma base americana na Jordânia. O governo de São Paulo anunciou a isenção de ICMS na compra de armas, munições e outros equipamentos de uso operacional pelas guardas civis municipais dos 645 municípios paulistas. A isenção também se aplica à aquisição de artefatos de menor potencial ofensivo, como as bombas de efeito moral, granadas de fumaça e dispositivos semelhantes. Segundo o governo do estado de São Paulo, a iniciativa busca fortalecer a atuação das guardas municipais e ampliar a integração dessas corporações com as demais forças de segurança pública. E o Tribunal de Contas da União encaminhou ao Congresso Nacional um projeto que prevê reajuste de até 40% nas gratificações pagas a servidores que ocupam funções de chefia, direção e assessoramento. A proposta alcança 913 cargos de confiança e, se aprovada, terá impacto estimado em quase 28 milhões por ano, com vigência prevista a partir de janeiro do ano que vem. O tema ganhou repercussão porque o projeto foi enviado no mesmo dia em que o próprio TCU decidiu que essas gratificações podem ser pagas, o que pode permitir salários acima do teto constitucional em alguns casos. Lembrando que o resumo com as principais notícias do dia você acompanha logo mais às 6 da tarde no De Volta Pra Casa.

0: Muito bem, são 4 horas e 57 minutos e assim vamos encerrando a edição de hoje do Estúdio 77, a trilha sonora da sua tarde aqui na Rádio Cultura Brasil. Estamos de volta amanhã, terça-feira, a partir das 14h. Eu te espero, agradeço demais a sua companhia, valeu também, obrigado pela sua participação. Daqui a pouquinho, a Rigo Barnabé com o Super Tônica. Deixo aquele abraço, te espero amanhã, tchau.
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6: 16 horas 59 minutos.
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9: João.
10: Ok. Tudo bom, Arrigo?
9: Tudo bom, meu.
10: Ei, que legal.
9: Quanto tempo.
10: É verdade.
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9: João.
10: Legal.
9: Qual é a sua primeira lembrança musical, assim, da sua vida?
10: Pensar um pouco. Primeira lembrança musical?
9: Que te marcou, assim, uma coisa que você falou, isso é música, ou o que é isso, enfim.
12: Edição número 684. João Taubkin, contrabaixista e compositor.
10: Eu lembro, assim, muito forte, eu ouvindo discos aqui em casa, muita coisa de Javan, Beto Guedes, eu ouvindo com a minha mãe esses discos, né, vinil na época, e curtindo muito esse som. É uma coisa que eu lembro muito forte, assim. A imagem que vem agora pra mim.
9: Dia 5 anos.
10: Cinco anos, por aí, quatro.
9: Sim.
12: Supertônica. João Taubkin no álbum Coreografia do Encontro,

0: Pressentimento de João Taubi, quem abre o programa. João ao baixo, no álbum Coreografia do Encontro, de 2022. Supertônica, João Taubkin.
1: E quando você começou a tomar contato com o universo dos instrumentos musicais, quer dizer que você viu como é que se produzia a música?
2: Olha, foi com uns 10 anos, 9, eu gostava muito de guitarra. Eu lembro de ver um vídeo do Steve Vai, né, um super guitarrista.
1: Sei,
2: e não, eu pirava, aquela figura, né, bicho, aquele cabelo esvoaçante. Uhum. E eu pirei naquele som de guitarra, né, super, aquele overdrive. Qualquer moleque é o videogame de uma criança, né? E eu lembro disso. Daí eu lembro, cara, pode ser até uma memória que eu estou inventando aqui, mas eu acho, uhum, que foi isso. Eu sonhei com ele e ele falava: João, você tem que tocar guitarra, cara.
1: Olha, o Steve Ball.
2: E daí, bom, comprei uma guitarra, uma Magnum, comprei, sim, na Lapa, bicho, aqui naquelas ruas da Lapa, sei lá, 12 de outubro.
1: Sei, sei, conheço.
2: Comprei numa lojinha de disco, tinha uma guitarra pendurada, uma Magnum azul. Uhum. Achei ela bonita, comprei e comecei a tirar som. Antes disso, no violão, num Del Vecchio, que era da minha avó, eu ficava
1: O Del
2: brincando.
1: Vecchio, eu gostava muito do violão Del Vecchio.
2: Inclusive, ele está aqui na minha frente, estou olhando para ele
1: Olha,
2: agora.
1: que legal.
2: E depois do Del Vecchio, eu fui para brincar com a guitarra, né?
1: Tá.
2: E daí fui fazer aula depois de um tempo.
1: Uhum.
2: Mas é engraçado, eu demorei muito para usar o overdrive, por exemplo. Eu tinha um professor que ele não curtia o lance de overdrive, o
1: Sei.
2: Acácio, que hoje em dia acho que mora em Curitiba, super músico, super guitarrista.
1: Sim.
2: E eu lembro dele falar: não, João, bicho, vai só no, na coisa limpa, depois você bota um pedal, bota alguma coisa, mas é legal você tocar com o som limpo para sacar o instrumento. Eu lembro disso. É bem legal esse processo.
1: E o baixo, como é que chegou no baixo?
2: Então, olha só, agora vou botar meu pai na história também, porque ele merece, né? Que eu falei, pô, primeira memória, não falei do meu pai, mas é que você perguntou, me veio essa, né?
1: Tá
2: Veio
1: certo.
2: essa da minha mãe.
1: Tá.
2: Do meu pai foi engraçado, porque tem a ver com o que a gente está conversando.
0: João Taubkin é filho do pianista Benjamin Taubkin.
2: Então, eu fazendo aula de guitarra, ouvindo muito rock na época, eu tinha uns 12 anos, eu acho, 11, 12, ouvindo Led Zeppelin, Jimi Hendrix, queria um overdrive. Meu
1: Sim.
2: pai foi para os Estados Unidos. Pedi para o meu pai, por favor, traz um pedal de overdrive para mim, por favor, porque eu estou sentindo falta, né, para tocar junto com o disco e curtir essa história. Bom, meu pai viajou, ele chegou de viagem, falou: filho, olha debaixo da sua cama. Eu olhei debaixo da cama, achando que ia ter um pedal de overdrive. Não tinha um pedal de overdrive, Rigo, tinha um baixo debaixo da minha cama.
1: Olha só,
2: É, um
1: que
2: baixolão.
1: generoso, que
2: É,
1: generoso.
2: um baixolão que eu uso até hoje, inclusive, tem um puta som, um Hohner, sabe aquela marca Hohner que
1: Sei.
2: faz órgão, gaita, sei
1: Sim.
2: lá, acordeon? Um baixolão, não é nem baixo, um
1: Ah,
2: baixo elétrico, como um baixolão
1: eu sei
2: embaixo
1: qual
2: da
1: é.
2: minha cama. É, embaixo da
1: Ele
2: minha
1: é
2: cama, bicho.
1: acústico, né?
2: Ele é acústico.
1: Ele é acústico, mas tem os graves, né?
2: Tem os graves, tem um puta som. Ele
1: Tá.
2: tinha traste, daí eu na mesma época, resolvi tirar, porque eu tava ouvindo. Também ouvia Jaco Pastor, já curtia essa onda. Então,
1: Sim.
2: pouco tempo depois, já tirei os trastes e comecei a entrar nesse universo do baixo. E, na verdade, eu comecei a tocar baixo mesmo. Meu pai me deu o baixo, eu arranhava, mas meu negócio era a guitarra, né? Que eu ficava mais concentrado em tocar guitarra. Mas, na escola, eu já tinha banda. Desde os 11 anos, eu já tinha bandinha de garagem. A gente ficava fazendo som. E eu lembro que, acho que no primeiro colegial, segundo, tinha um grupo na escola de música e eles estavam precisando de um baixista.
1: Tá.
2: E daí eles falaram: João, você não quer tocar baixo, bicho? Porque guitarra já tem. Daí eu pedi um baixo emprestado para um amigo da escola,
1: Baixo elétrico.
2: baixo elétrico, só que esse baixo não tinha traste.
1: Sai, eu sei qual é.
2: E
1: Fretless.
2: um fretless. E eu me joguei nesse som, tocando com esse baixo e tentando afinar no ouvido mesmo. E foi muito interessante, foi muito legal, deu super certo. E daí segui com a história do baixo, mas foi muito por conta desse motivo, assim, né? De tocar numa banda da escola
1: Sim.
2: e ter que correr atrás, né? Foi muito legal, foi muito legal.
1: Sim. Olha só. Sabe que eu lembro de uma coisa que me chamou a atenção? Uma coisa que eu ouvi sua, faz tempo
0: Também.
1: isso. Você com uma cantora africana, acho.
2: A Lena Baúlia, maravilhosa, de Moçambique.

0: vozes.
1: E você fazia um negócio que eu achava que era um birimbau, cara.
2: Ah, uma coisa meio de slap, né?
1: Eu achava que era um birimbau, mas daí eu fiquei ouvindo e vi que não era um birimbau, que era um baixo, mas era uma coisa em cima do... meio em cima do birimbau, né? Pelo menos pra mim parecia inspirada no birimbau, né?
2: Uma coisa de, sabe, Rigo, de ter liberdade no instrumento, de fazer o que der na telha, não ter um conceito muito fechado das coisas. Pelo fato de eu ser autodidata, né, meu pai também, a família tem isso, né, o meu tio, depois a gente pode até falar dele. Então, dá uma liberdade também. Como eu não tive a coisa da academia, até fiz aula um pouco, mas nunca me senti bem, assim, num ambiente acadêmico, assim, né? Ou mesmo de uma escolinha de música mais fechadinha, assim. Eu ficava um pouco... era meio rebelde com isso. Ou tinha dificuldade mesmo.

0: né? Você não tem
1: Então,
0: problema
1: amigo,
0: com isso, né?
1: mas isso foi sozinho, assim. Eu
0: Sozinho,
1: fui,
0: sim,
1: é,
0: claro.
1: foi sozinho, fui aprendendo, sabe, tentando,
0: Com
1: fazendo.
0: um e com outro, né? Com,
1: É, na
0: pegando
1: necessidade,
0: dicas,
1: exatamente. É isso, exatamente.
0: sei.
1: Dica com amigo e fazendo, fui fazendo e os trabalhos foram pedindo isso também, né? Não tem jeito, né? Quando você se profissionaliza, né? Na música, você tem que saber essas coisas, né? Senão você perde trabalho, daí complica.

0: João Taubik em contrabaixo e Lena Baúli voz. Cantos do Deserto, faixa do EP de 2018. Supertônica.
1: Mas voltando à história do baixo, né? Esse baixo berimbau, essa história com a Lena.
2: Uhum.
1: Então é isso, sabe? De não ter nada fechado, assim. Tudo é possível no instrumento, é só a gente abrir a cabeça.
2: Sim, claro.
1: Então, eu fico pesquisando o timbre. Pô, só abrir esse captador, o que será que vai rolar? Pô, e se eu bater aqui com o dedo desse jeito? Se eu fizer de tal forma?
2: Sim, técnicas expandidas que você vai criando.
1: Você vai experimentando e vai rolando. E daí a pessoa vai curtindo também, a Lena, pô, que legal, bicho, pô, bacana. Vai incentivando e você vai fazendo, né? Acho que é a criatividade também, né, Rigor?
2: É, claro, com certeza. Você é de uma família muito musical, né, João?
1: Super.
2: Você, sua família toda é ligada à música, né? Parece que a sua avó, sua avó era cantora lírica, né?
1: Super.
2: Ela... Tinha um piano em casa, acho que o Benjamin me contou, ou o Daniel me contou essa história.
1: Sim, minha avó polonesa, né? Veio para cá muito jovem, acho que com uns 10 anos. Uhum. E cantora lírica, cantou grandes concertos, assim, mas abandonou a carreira porque casou muito jovem, com meu avô. E naquela época era complicado você... seguir a carreira artística, assim, tinha um machismo, toda uma história, né? Mas ela é muito a raiz dessa história, total. Minha avó é bem a raiz dessa... E nem sei o que veio antes dela, né? É uma coisa que a gente não sabe muito, não tem muito acesso às informações, assim. Mas ela, a raiz mais longe, assim, é minha avó, com certeza.
2: Eu lembro dos relatos do Daniel e do Benjamin também, né? O Daniel que se foi agora, começo desse ano, né?
1: E exatamente.
2: Trabalhei com ele também.
1: Aliás, aquele disco, Uma Beleza Estranha, sou apaixonado por esse disco.
2: Lindo.
1: Eu sou apaixonado pela sua obra, cara. Eu acho você incrível,
2: obrigado.
1: Rigor. Nossa, bicho. Muito, cara.

0: Tempestade em Mar Aberto, de João Taubkin. Com João ao baixo, Alexandre Ribeiro, clarinete e clarone, Ricardo Herz, violino e Zé Godoy ao piano. Supertônica, João Taubkin no álbum Coreografia do Encontro, de 2022.
1: Você gosta de uma valsa sentimental também?
2: Gosto, gosto. Tem uma melancolia
1: Tem uma melancolia
2: grande.
1: e lirismo. É,
2: Tenho,
1: você
2: tenho,
1: tem, meu amor.
2: tenho. Tenho muito isso, cara.
1: É,
2: Tenho muito isso.
1: eu percebi.
2: Passeava perto de cemitério quando era moleque, não entrava, tá? Não entrava no cemitério, mas eu gostava de ficar passeando
1: Sim.
2: assim nos arredores e meditando, assim, pensando na vida, ouvindo um
1: Sim.
2: som. Eu
1: Sim.
2: gosto desse ambiente assim mais nostálgico também. Eu gosto disso, sempre
1: Você é
2: gostei.
1: religioso?
2: Sou no sentido assim de uma como músico, né? Eu sinto que eu sou um músico. Se a gente imaginar que a música é um universo onde você tem o músico marceneiro, o músico advogado, o músico, se fosse o planeta música, no planeta música eu seria um religioso, sim. Eu seria
1: Tá.
2: um
1: Tá
2: cara mais
1: certo.
2: religioso, sem dúvidas,
1: Tá
2: que
1: certo.
2: busca a coisa mais profunda, uma ligação
1: Sim.
2: mais profunda, né, com a música.
1: É, você tem nesse seu último CD, Voz Interior, não é isso? Tem algumas coisas de autoconhecimento, parece, alguns títulos de canções que remetem ao autoconhecimento, né?
2: A voz interior, até que a gente está conversando, eu pensei muito, na verdade, na África do Sul. Pensei
1: Tá.
2: num grupo que chama Kola Brothers, que fez um trabalho lindo com meu pai, com o Ivaldo Bertazzo, o Milagrimas, que é um espetáculo muito bonito, início do ano dois, dos anos 2000. E eu fiquei muito tocado com esse canto, né, da África do Sul, esse canto religioso, que tem também muito do catolicismo, mas eles fizeram com a leitura deles, essa história, né?
1: Sim.
2: Então é a África, mas a questão religiosa ocidental, uma coisa muito louca, aquelas misturas, mas que dá um negócio muito profundo, muito bonito. Então eu fiquei imaginando uma igreja no na África do Sul, e esse canto dentro da igreja, religioso, cantado por esses cantores. Então essa foi a inspiração. Mas é engraçado, o Ricardo Herz, que gravou o disco, gravou violino no disco, ele acha que tem
1: Sim,
2: muita
1: sim.
2: coisa meio. Falou dança com lobos, negócio meio celta.
1: Ah, é?
2: Coisa. Ele
1: Essa
2: achou que.
1: peça começa com piano solo, é isso?
2: Começa com piano,
1: Com os
2: exatamente.
1: acordes, uma harmonia que às vezes lembra um pouco, para mim, não sei por que, lembrou Schumann de alguma maneira muito distante, assim.
2: Ah, é
1: Mas
2: uma
1: já é
2: influência.
1: uma.
2: Mas é também, eu sou muito ligado nessa onda também erudita, sou apaixonado. Ouço todo dia muito isso. Me inspira muito.
1: E a gente sente também aí que você curte o Piazzolla e o Gismonti, né? Não sei se eu
2: Putz,
1: estou me enganando.
2: arrigou. Perfeito, perfeito, perfeito. Total, total, total. Muito, muito, muito, muito. Total. Os dois, eu pensei no disco, eu pensei. A voz interior mesmo, tem muito do Egberto. É engraçado, o Zé Godoy, que gravou lindamente o piano nesse disco, que eu
1: Piano,
2: acho que é um pianista incrível, e ele
1: muito
2: tem
1: bom.
2: muito essa referência erudita, né? Estuda muito, é um cara muito estudioso. A voz interior, uma hora ele falou: Meu, isso aí parece um pouco Villa-Lobos, bicho, na metade da música, ela vai para
1: Sei,
2: uma coisa meio Gilberto, meio Villa-Lobos.
1: sim.
2: Tem muito isso, sim, presente, sem dúvida. E o Piazzolla muito presente na. Por exemplo, na. Pressentimento, né? Que é a terceira faixa do.
1: Eu
2: Tem
1: não
2: muito.
1: sei exatamente em que, mas a gente sente que
2: Tem,
1: tem
2: tem.
1: uma, né, que você admira, que você tem contato com isso, né?

0: Coreografia do Encontro, de João Taubkin, faixa título do álbum de 2022.
1: Se tem algumas coisas que você faz com ritmos que eu achei muito sutil. Você usa umas coisas de... Às vezes parece que é 3, 3, 3, outras vezes é 4 e 5.
2: É, então,
1: tem uns 5 ali, né? Uns compassos de 5, não tem?
2: Tem várias coisas. As minhas músicas, algumas, você vai ter muito isso, cara. Uma hora tá em 4, outra hora tá em 5, outra hora tá em 7. E não é pensado, não. É que eu vou fazendo e vai ficando desse jeito, né? Não é, putz, vou fazer um negócio difícil ou vou pensar. É como ela apresenta, como ela se apresenta mesmo para mim, né? Ela aparece assim, eu vou respeitando, né? Vou respeitando isso e ela vai tendo um sentido desse jeito, né?
1: É, não, interessante. E essa aí seria que faixa? Você lembra?
2: Eu acho que é uma dança antiga que você tá falando. Eu acho. Dança antiga.

0: Uma Dança Antiga, de João Talkin. João ao contrabaixo e banda, no álbum Coreografia do Encontro, de 2022. Supertônica.
1: E tem uma outra que você faz todo em três, que por acaso me remeteu assim muito vagamente ao Cravo e Canela do Milton.
2: Tirando das Almas? Pá, pararara, pá, pá, pá. Será que é essa? Deve ser
1: acho
2: essa.
1: Acho que é essa, sim.
2: Essa, eu pensei muito, tem a ver com o que você está falando, porque eu pensei muito na África, na verdade. Uhum. Pensei, tem uma inspiração, assim, no som do Mali, principalmente da Oumou Sangaré, uma super compositora, cantora do Mali. Uhum. Então tem muito isso, ela usa muito, o Mali usa muito o violino também, as músicas, né? Tem um lirismo e tem também a coisa, bom, África, né? O ritmo muito forte, mas tem a questão do violino presente também. E a Ciranda das Almas, eu também pensei numa ciranda mesmo, pensei numa coisa até uma ciranda, mas eu pensei nos índios, eu pensei nos negros, eu pensei, uhum, pensei nos povos antigos mesmo, né? Pensei nos povos antigos, na verdade, assim. Uhum.

0: Ciranda das Almas, de João Taubkin. João ao baixo, com Alexandre Ribeiro, clarinete, Ricardo Herz, violino e Zé Godoy, piano. Supertônica.
1: E, João, o que que a gente ouve agora, então?
2: Sim, acho que a gente pode falar da semente.
1: Então, o que que você diz sobre a semente?
2: Eu fiquei pensando na semente, ela também tem esse lirismo. As músicas vão chegando, não sei se é assim para você também, Rigo. Eu gosto muito daquele autor alemão, o Hoffmann, sabe? Que
1: Sei.
2: fez o Quebra-Nozes. Ele tem
1: Uhum.
2: um conto muito bacana que é o Cavaleiro Gluck. Você já leu esse conto?
1: Não li, cara. Eu li alguns contos, contos fantásticos de terror, né?
2: Isso. Esse do Gluck é interessante, que é um suposto encontro dele com o Christoph Gluck, né? O compositor alemão.
1: Tá.
2: Que compôs a Dança dos Espíritos Abençoados, né?
1: Uhum.
2: E ele fala nesse conto, o Gluck fala que de repente vem um elfo, né? Aparece o elfo e vem a inspiração. Daí o cara, o Hoffmann é muito muito muito louco assim, né? Muito legal de ler, porque você pensa, pô, o cara dessa época, sei lá, século XVIII, final do século XVIII, tão atual, né? Aliás, na verdade, muito moderno, né?
1: Não, ele tem
2: Comparado com muita coisa.
1: aquele da autômata, daquela robô. Você
2: Exatamente,
1: lembra que tem uma robô que fica
2: exatamente.
1: na janela, o cara
2: Sim!
1: se apaixona.
2: Total, tem muito a ver com você isso, né, Rigo? Tem muito a ver com as suas músicas. E eu acho esse cara genial. Eu piro nos contos. Eu, né, o Homem-Areia, né? Sandman,
1: Homem-Aranha.
2: né? Mas assim, então ele tem uma hora que ele está conversando com o Gluck, ele encontra o Gluck num café em Berlim. E ele está ouvindo, o Hoffmann está ouvindo um concerto no café, tem um grupo tocando, um quarteto, e ele está achando tudo desafinado, tudo horroroso, ele fica puto, bicho. Daí chega esse Gluck, aparece, começa a conversar com ele, e ele começa a reger com uma mão. Ele vai falar com os músicos, o Gluck, e começa a reger, tomar um trago de um negócio, uma bebida, e começa a reger os caras. Com uma mão e, ó, e começa a pirar com aquilo, e o cara fica suado e começa a delirar, e ai, como isso tá lindo, muito engraçado. Mas ele fala, o Gluck, dessa questão do elfo, assim, que vem uma inspiração, uma coisa muito forte. Essa música Semente é muito isso, assim, é uma. E não só como as outras músicas também, mas nesse caso às vezes vem isso, né? Vem uma inspiração muito forte e vem um negócio de um lugar, assim, e você começa a fazer o. Né? Vem a informação, você bota no papel.
1: Você faz no piano, você faz no baixo, você faz no violão?
2: Então, a maioria das músicas, a rigor, eu não uso nada. Eu faço na cabeça.
1: Olha, que legal.
2: O que é legal, porque aí não limita também, que a gente tá, voltando ao que a gente estava falando da Lena, né? Do baixo, né? Do meio berimbau, que é esse lance, né? Essa filosofia de não ter limitação. Então, quando eu não estou com o instrumento, eu não me limito ao instrumento. Então eu vou para vários lugares, né? A cabeça abre e eu vou que vou.
1: Você anota no papel ou
2: Vou
1: você
2: anotando, vou escrevendo a
1: memoriza?
2: partitura. Não, vou
1: Vai
2: escrevendo.
1: escrevendo a partitura, tá?
2: Vou escrevendo, escrevo aqui no computador, vou vendo, aí paro um pouco. Às vezes vai, pô, fico meia hora, respiro um pouco, volto, às vezes fico 3, 4 horas sem parar, e daí fico meio zonzo, né? Até minha esposa fala, João, vai. Para um pouco, vai fazer outra coisa, vai tomar um banho, sei lá. Você tá meio alucinado, seu olho tá vermelho. Né? Você sabe bem, né, Rigo?
1: Dá uma relaxada.
2: Dá uma relaxada, relaxa, bicho, né?
1: É.
2: Daí minha filha, tem
1: Essas.
2: uma filha, a Sofia, 7 anos, ela começa, papai! Daí eu, Sofia, pelo amor de Deus, deixa eu só terminar esse trecho, por favor, Aline, me ajuda aqui. Me dá um minuto só para terminar isso aqui, senão eu vou perder isso aqui. Aquela história, né? Mas a semente veio muito dessa inspiração. Eu achei que ela foi indo para esse lugar mais erudito e me inspirei muito também no Ravel também. Não é que eu me inspiro tanto na música, mas é como se viesse a imagem do compositor na minha cabeça, entendeu? Vem a imagem do cara. Eu penso, puxa, eu tenho que fazer uma coisa à altura desse cara. Eu tenho que respeitar isso aqui. Ou vem uma imagem de uma paisagem, ou vou lá para Polônia, sei lá, um lugar que eu visitei que eu curti. Já deixei para aquele lugar, eu vou ficar nesse lugar e vou respeitar isso aqui, vou respeitar esse lugar. Então, e a semente eu sinto que ela tem, né, esse tom bem profundo, bem meditativo também.

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1: É muito agradável esse CD. É uma formação muito interessante. Uhum. Não é porque não tem bateria que é agradável. Não tem barulho.
2: Pois é, sabe que foi uma ideia também, Arrigo, fazer. Você tocou num ponto legal, porque a ideia desse disco foi justamente isso, fazer uma coisa meio de câmara, mas sem percussão, né? E um desafio para mim e para os músicos também, sabe? De vamos dar conta sem uma percussão, sem bateria, sem percussão, vamos segurar a onda também
1: não,
2: alguns momentos.
1: Você tinha um trio que eu lembro de um trio que era bem legal também. Com baterista, não tinha?
2: Sim, mas Rock and Roll, que é o primeiro
1: muito
2: disco.
1: Muito tempo atrás, né?
2: De 2013, que chama Tribo, que ele é bem para frente, bem.
1: Eu lembro.
2: Mas os últimos discos, né? Os discos que eu gravei antes desse, o Kandra,
1: anterior. Kandra, eu não conheço.
2: When the Answer is a Question, tem esse nome em inglês, né? Quando a resposta é uma pergunta. Eu tive o privilégio de gravar com o Sérgio Reze. Que daí a bateria já em outro
1: Sérgio
2: nível.
1: Sérgio, nossa.
2: E daí já a bateria, para mim, é em outro nível, né? É o cara que tem uma sensibilidade, que tem uma dinâmica muito impressionante, né? É incrível, né? É o cara que eu sou, assim, muito, muito fã. Acho
1: eu também, tocamos juntos já.
2: Sim. Ele tem outra, né?
1: Legal. Nossa, gente fina. É. Depois é uma pessoa muito legal.
2: Muito maravilhosa. E muito bom de conversar. Ele tem aquela coisa interiorana muito gostosa, né? Aquele cara do interior de São Paulo, gosta de um café.
1: De um café e de um cafuné.
2: É, isso aí.
1: Ele tem os gatinhos dele.
2: É, super defensor da natureza, das formigas, de tudo. Total. Então, eu já estava, na verdade, sempre caminhei, já estava caminhando um pouco para isso nos últimos discos, né? De uma coisa mais lírica, mesmo tocando, às vezes, uma coisa mais jazz rock, assim, mas sem preocupação de ter esse batera especial também, essa batera bem especial. E no Coreografia, esse desejo de fazer uma coisa meio de câmara mesmo, né? Sem percussão, sem bateria, e a gente segurar a onda. Dá conta, assim, momentos assim que uma bateria ajudaria muito, a gente tem que se virar, né? Então, acho muito
1: tem umas
2: legal
1: coisas
2: isso.
1: Rítmicas, às vezes, né? Tem uns negócios
2: exatamente.
1: Que a bateria
2: exatamente.
1: Ajudaria você.
2: E ajudaria
1: mas,
2: muito.
1: É,

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1: Mas tá bem legal. Não, eu tô brincando. Eu adoro bateria pesada, não pesada, de todos os
2: jeitos. Eu também. Nossa. Eu amo, por exemplo. Eu amo ter um grupo. Eu sei que é meio até complicado, que o vocalista é bem complicado, né? O cara tem umas ideias esquisitas. Mas eu tava ouvindo esses dias Pantera, bicho. Grupo, né? De thrash metal. E juro que eu me emociono, cara, com algumas coisas,
1: cara,
2: que eles
1: eu não
2: fazem.
1: Eu conheço Pantera.
2: Pantera. Tem algumas coisas que eu te mando depois, que são assim, me lembram o peso, me lembram o Beethoven até, na questão de ser uma coisa, força da natureza, que eu acho que o Beethoven tem muito isso, né? O cara, vamos abrir essa montanha ao meio com a música, né? Tem uma coisa meio assim, né?
1: Sim.
2: Então eu sinto que o heavy metal tem muito esse legado, quando é bem feito. Tem muito essa força, né? E essa força eu acho muito, mesmo Sepultura. Você ouve um show do.
1: É legal, Sepultura, eu gosto. Né?
2: Mas você vê um show do Sepultura, bicho, você fica meio. Você fala, caramba, bicho, que entrega aqui.
1: Energia, né?
2: Que energia, que comprometimento, Arrigo. Que comprometimento que os caras têm com a música, bicho, sabe? O negócio é muito inteiro e tem uma fúria bonita, né? É uma beleza estranha, né, Arrigo?
1: É uma beleza estranha. Nossa, o Daniel, que falta que faz, né?
2: Faz, muita. Muita música, boa referência.
1: Vamos dedicar o programa ao Daniel, hein?
2: Vamos, legal. Vamos
1: aqui.
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1: Ficando por aqui, João. João, se você pudesse existir enquanto obra de arte, que obra de arte você gostaria de ser?
2: Caramba, gente. Cara, tem um negócio que eu acho muito foda que quem sou eu, né? Um negócio que eu acho muito foda que é a Quinta Sinfonia de Beethoven, né, Arrigo?
1: É porque... lindo. Nossa, é demais.
2: Não, eu sinto assim, uma coisa até legal pro ouvinte. Quando você sentir que a energia tá meio baixa na sua casa, você tá meio mal, sentindo que, putz, foi num lugar e tinha uma galera esquisita, bota a Quinta Sinfonia de Beethoven, bicho, na sua casa, você vai ver, você vai limpar tudo, cara.
1: Muito bom.
2: Não sobra nada, bicho.
1: Grande dica, João.
2: É verdade. Não sobra nada, cara. Você limpa tudo, bicho.
1: Limpa tudo.
2: Então me veio isso.
1: Vem cá, e se você pudesse voltar à vida depois da morte, mas certo, com a condição que para você voltar a viver como ser humano, você ia ter que ser educado por um animal. Que animal você escolheria para te educar?
2: Os lobos. Eu sou fascinado pelos lobos.
1: Os lobos. Então essa foi a conversa do lobo com o crocodilo.
2: Muito bom. Demais.
1: João Taubkin, muito obrigado, cara.
2: Um grande abraço, Arrigo. Maior prazer, uma honra.
1: Você. Igualmente, adorei seu disco, cara.
2: Muito obrigado.
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8: Começo de noite de segunda-feira, hoje é dia 20 de julho de 2026. Boa noite, está no ar o De Volta para Casa. Durante esta hora, traremos a você as principais informações do dia, prestação de serviço e garanto a companhia da nossa música instrumental brasileira. A gente vai abrir com uma música do Afonso Machado com Luiz Moura, interpretada por eles e banda, O Que É Que Há?

O que é que há? Música de Afonso Machado e Luiz Moura com eles e banda. São 6h03. O Brasil chega às eleições de outubro com um eleitorado recorde este ano. Dados divulgados pelo Tribunal Superior Eleitoral mostram que 158.745.000 brasileiros estão aptos a votar em 2026. O número representa um crescimento de 1,46% em relação às eleições de 2022, com a inclusão de cerca de 2.290.000 novos eleitores. As estatísticas também confirmam que as mulheres continuam sendo maioria no eleitorado brasileiro. Elas representam 52,84% do total. Regionalmente, o maior crescimento proporcional de eleitorado foi na região norte. Já o Nordeste liderou em números absolutos, com mais de 1 milhão e 100 mil novos eleitores, né? Agora, em sentido contrário, o Sudeste foi a única região a apresentar redução no número de eleitores, embora continue concentrando a maior parcela do eleitorado nacional. Tudo isso por conta de São Paulo, né? São Paulo continua sendo o maior colégio eleitoral do país, com pouco mais de 34 milhões de eleitores, o que equivale a 21,5% do total do Brasil. Por falar nisso, atenção para quem já sabe que estará fora da cidade onde vota no dia das eleições. Começou hoje o prazo para solicitar voto em trânsito, que é aquela modalidade que permite ao eleitor votar em outro município do país. O pedido pode ser feito até dia 20 de agosto, um mês aí de prazo, pelo sistema de autoatendimento eleitoral, que fica no portal da Justiça Eleitoral, ou presencialmente em qualquer cartório eleitoral. O voto em trânsito está disponível nas capitais e municípios com mais de 100 mil eleitores. Quem permanecer em outra cidade do mesmo estado poderá votar para todos os cargos em disputa. Já quem estiver em outro estado só poderá votar para presidente da República. O eleitor também pode pedir a transferência temporária para apenas um dos turnos ou para os dois, se já souber onde é que vai estar no dia das eleições. Aqui em São Paulo, uma novidade é a instalação de uma seção eleitoral lá no aeroporto de Guarulhos, que é destinada aos eleitores que pedirem previamente o voto em trânsito para o terminal, facilitando a participação de quem estiver viajando nos dias de eleição. Só para completar esse segmento aqui no Notícias do Período Eleitoral, o partido Missão foi o primeiro a oficializar um candidato à presidência da República nas eleições deste ano. Em convenção realizada nesta segunda, de forma virtual e sem transmissão ao público, a legenda confirmou o nome de Renan Santos para disputar o Palácio do Planalto. A escolha do vice também foi homologada. Haroldo compõe a chapa presidencial. Então, a chapa vai ser Renan Santos e Haroldo. A convenção foi antecipada por recomendação da equipe de segurança da campanha. E existe uma explicação. Segundo Renan Santos, essa mudança aconteceu depois de uma série de ameaças que ele afirma ter recebido durante viagens pelo país. E com a candidatura oficializada, a campanha pode contar com o apoio da Polícia Federal, na segurança dos eventos eleitorais. Lembrando, as convenções partidárias, que seguem até o comecinho de agosto, são aquela etapa em que os partidos oficializam os candidatos e definem as chapas que disputarão as eleições de outubro. 6h07. Vamos ouvir Duda Neves, composição própria, City Light.

City Light, de Duda Neves, aqui no De Volta para Casa. Na economia, os economistas do mercado financeiro reduziram pela terceira semana seguida a previsão para a inflação deste ano. De acordo com o Boletim Focus, divulgado nesta segunda pelo Banco Central, a expectativa para o IPCA caiu de 5,16% para 5,15%. Apesar da redução, a projeção continua acima do teto da meta de inflação, que é de 4,5%, agora em 2026. As estimativas para os próximos anos permaneceram praticamente estáveis. O mercado também manteve as previsões para outras variáveis da economia. A expectativa é de que o dólar encerre o ano cotado a R$ 5,20, enquanto a taxa básica de juros, a Selic, termine em 2026 em 14% ao ano. O economista norte-americano Paul Krugman afirmou que a decisão do governo Donald Trump de impor tarifas sobre produtos brasileiros e questionar o sistema de pagamentos PIX dificilmente alcançará os resultados pretendidos. Em artigo publicado hoje, ele avaliou que a medida terá impacto econômico limitado e poderá, inclusive, fortalecer politicamente o governo brasileiro. Segundo o economista, usar tarifas comerciais para tentar punir o Brasil pelo sucesso do PIX não terá sucesso. Krugman voltou a elogiar o sistema brasileiro de pagamentos instantâneos, que já havia classificado anteriormente como o dinheiro do futuro, destacando que o modelo pode servir de referência para o desenvolvimento de moedas digitais emitidas por bancos centrais em outros países. As tarifas anunciadas pelo governo norte-americano estão previstas para entrar em vigor nesta quarta-feira. 6:11, você vai ouvir de Manfredo Fest, com ele e banda Bossa Blues número 1.

No De Volta Pra Casa, você ouviu Bossa Blues número 1, música de Manfredo Fest com ele e banda. São 6h17, o Rodonel Mário Covas, na Grande São Paulo, deverá ganhar um novo sistema de segurança baseado em inteligência artificial. O projeto, desenvolvido pela Agência de Transportes do Estado, prevê o monitoramento em tempo real dos 174 quilômetros de rodovia com câmeras de alta resolução, capazes de fazer leitura de placas e reconhecimento facial, além da instalação de sensores e iluminação inteligente. As câmeras panorâmicas de 360 graus serão capazes de identificar situações como veículos trafegando na contramão, pessoas caminhando pela pista, congestionamentos, fumaça, neblina e por aí vai. Todo o sistema será interligado ao Programa Estadual Muralha Paulista, permitindo que alertas sejam enviados automaticamente às equipes da Polícia Militar Rodoviária. O projeto também prevê a construção de 56 quilômetros de muros inteligentes em pontos considerados mais vulneráveis a invasões. A próxima etapa do projeto executivo deve ser concluída até dezembro, com previsão de início de obras já em janeiro de 2027. A aviação civil brasileira registrou o melhor primeiro semestre da série histórica. De acordo com a Agência Nacional de Aviação Civil, os aeroportos do país movimentaram 65 milhões e 200 mil passageiros entre janeiro e junho. E o resultado representa um crescimento de 5,4% em relação ao mesmo período do ano passado. Do total de passageiros, 50 milhões e 200 mil viajaram em voos domésticos, enquanto 15 milhões utilizaram voos internacionais. Segundo a ANAC, o segmento internacional apresenta um ritmo de crescimento superior ao do mercado interno, reforçando a recuperação das viagens ao exterior. O levantamento também mostra que, no primeiro semestre, os aeroportos brasileiros movimentaram 673.600 toneladas de cargas, uma alta de quase 1,5% na comparação com o mesmo período do ano passado. São 6h19, a gente segue com música de Tom Jobim agora. Quem toca é o Conrado Paulino e, na percussão, Beto Angerosa e João Marcondes. Olha para o céu.

0: De volta para casa, você ouviu Olha para o Céu, música de Tom Jobim com Conrado Paulino, Beto Angerosa e João Marcondes. 6h25, na última sexta-feira, o Jornal da Cultura apresentou uma cobertura especial sobre a saúde mental. As reportagens fazem parte daquela série da TV Cultura de toda semana no Jornal da Cultura sobre temas que estarão na pauta das eleições deste ano. O apresentador, Rodrigo Psitelli, recebeu a psicóloga Patrícia França Proença, que comentou o fato do Brasil ter a população mais ansiosa do mundo.
1: Tem uma série de fatores que contribuem para que nós alcancemos esse ranking. Porque aqui no Brasil a gente tem uma questão social muito significativa e que deixa as pessoas mais vulneráveis também às necessidades que precisam ser realizadas. Então, uma cobrança de ter que dar conta das questões financeiras, de trabalho, de organizar as questões da vida e não ter tanta possibilidade de lazer e de se desenvolver de formas diferentes para poder lidar com as situações que acontecem.
0: Além da Patrícia França Proença, esteve na bancada o psiquiatra Rodrigo Martins Leite. Para ele, a inovação tecnológica poderia ajudar a democratizar o atendimento psicológico.
2: Em relação à saúde mental, eu acredito que, além do subfinanciamento, que é uma realidade, né, a gente precisa pensar em estratégias tecnológicas que aumentem a escala desse acesso, né? Uma das tecnologias que mais se aplicam à saúde mental é a questão das tecnologias remotas, da telesaúde mental, que poderia promover um aumento de acesso aí, tanto no sistema público quanto no sistema privado, né? Então, nesse sentido, eu acho que cabe investimento público, cabe fortalecimento da universidade pública enquanto centro captador dessa demanda, né? De poder, inclusive, contribuir para qualificar o atendimento nas regiões mais remotas, com mais dificuldade de acesso.
0: Bom, você encontra a edição completa da sexta-feira do Jornal da Cultura no canal da TV do Jornalismo TV no YouTube, né? youtube.com/jornalismo-tv-cultura. E o Rodrigo Psitelli está para cá para falar do jornal de hoje, segunda-feira. Você está bem? Boa noite.
3: Tudo bem, Gilson? As notícias não param.
0: Não param de jeito nenhum e o tarifaço continua dando o que falar, né?
3: É, muito em razão de um artigo publicado no final de semana pelo Prêmio Nobel de Economia, Paul Krugman. E ele diz basicamente que o governo americano teme o Pix brasileiro e por isso essa ofensiva tarifária contra o Brasil. No Jornal da Cultura de hoje a gente mostra também algumas das exigências que foram feitas pela Casa Branca nas negociações com o Brasil. E a Justiça de Minas Gerais confirmou a exclusão de um motorista de aplicativo que foi acusado de manifestações racistas. Ele recorreu à Justiça, já tinha sido negada a sua pretensão em primeira instância e agora o Tribunal de Justiça manteve a decisão. Eleições 2026, o eleitorado cresce, o Tribunal de Superior Eleitoral trouxe novos números hoje e quase 159 milhões de brasileiros poderão votar este ano. As convenções já começaram em meio a dúvidas nas coligações, né? Tá cheio de candidatos sem vice por aí e eles têm até o começo de agosto para definir. E vamos falar, claro, de Copa do Mundo,
0: Copa
3: né? A
0: do
3: festa da
0: Mundo.
3: Espanha, campeã de 2026. Você assistiu?
0: Eu não vi o jogo porque eu tenho um pequeno que não me deixou ver o jogo. Mas eu confesso a você que eu fiquei em paz, porque o Brasil não estava lá e porque eu ia sofrer vendo o que a gente já normalmente vê em campo quando a Argentina está jogando.
3: É, o jogo de um time só, né? Todo mundo acompanhou. E a gente vai destacar também o balanço da Copa, uma Copa que viu na final um constrangimento de Donald Trump tentando dividir as atenções no palco da festa com os espanhóis.
0: Tudo isso às 9 da noite, do Jornal da Cultura, que terá o Rodrigo Psitelli. Quem mais na bancada?
3: Hoje a gente recebe o reitor da Universidade Zumbi dos Palmares, José Vicente, e o cientista político Sérgio Fausto.
0: Bom jornal para você.
3: Obrigado.
0: A gente para um rápido intervalo. Daqui a pouquinho, na volta, tem destaques esportivos. Vladimir Lemos está chegando por aí para a gente comentar um pouco mais sobre a Copa do Mundo.

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6: 6h31, acabo de ver as informações do trânsito aqui fornecidas pela CET e que diz que São Paulo tem agora apenas 257 quilômetros de vias congestionadas. A trilha indica a hora de bater papo com Vladir Lemos para falar de esporte, para falar de cartão verde, para falar de fim de Copa do Mundo, Vladir. Boa noite.
7: Boa noite, Gilson. Boa noite, ouvintes. Hoje, na verdade, é dia de balanço.
6: Agora, balanço. Bom, vamos começar falando do jogo, né? O que que aconteceu com a Argentina? Porque o que se viu é o outro lado jogando.
7: Você sabe que acho que essa vai ser uma das grandes questões que a gente vai debater no cartão. Essa coisa de ter ou não ter a bola, afinal de contas, né? E sabe o que me chama a atenção? Que quando a Copa começou, se não me engano, entre o primeiro e o segundo jogo, perguntaram para o Ancelotti se ele queria. Na verdade, acusaram a seleção brasileira de não ter identidade. E ele falou assim: falou, não, mas isso não é uma coisa que eu esteja realmente buscando. Eu quero um time versátil. E acho que a grande lição que fica dessa Copa é que o time precisa ter uma cara, entendeu? Precisa ter um estilo. Talvez ninguém tenha acreditado tanto em ter um estilo como a Espanha em toda a história do futebol mundial, né? Porque a gente sempre vê o futebol meio vivendo uma transformação, né? O Brasil, quando reinava, depois decidiu imitar os europeus queriam um pouco da ginga que o futebol brasileiro tinha, mas essa convicção que os espanhóis parecem ter assumido pela posse de bola, que a gente até já falou aqui, a posse de bola em algum momento ela foi venerada. Era tida como a principal das estatísticas, e eu aqui, até em alguma conversa nossa, já falei sobre isso, que eu sempre duvidei um pouco dessa questão da posse de bola. Agora, quando você tem a posse, você sabe tratar dela, né? É uma posse que acaba redundando em domínio absoluto, como a gente viu. Então, respondendo a sua pergunta, eu acho que não é muito o que aconteceu com a Argentina, é o tamanho dessa Espanha, né?
6: É o
7: A
6: peso.
7: capacidade de controlar o jogo. E essa lição também, numa coisa que é muito abstrata para quem acompanha futebol, que é o valor do coletivo, né, Gilson?
6: O que que você destaca dessa Copa do Mundo de 2026? Alguma coisa positiva ou negativa te chamou mais atenção?
7: Olha, negativo, acho que é a maneira como a Copa foi conduzida no quesito de equidade entre as equipes, né? A gente não pode aceitar o que foi feito com o Irã, por exemplo, né? E outras questões. Até a própria influência do Trump na coisa do cartão vermelho, e depois ser uma coisa tão descarada. Eu quero crer, e acho que isso é uma conversa para a gente também no cartão, o que é que essa Copa vai deixar de legado, porque ela veio com essa questão das novas regras. Eu acho que a gente pode usar um pouco isso, né? Mas confesso também que o jogo da final me deixou um pouco descrente, assim, porque eu sempre acreditei muito na arbitragem como alguém incapaz de disciplinar o jogo. Quando eu vejo os argentinos em muitos momentos, eu acho que a arbitragem não tem essa capacidade. Ou os argentinos esticam demais essa corda, entendeu? Na verdade, são mestres nisso, né?
6: Bom, passado esse furor da Copa do Mundo, temos nosso Brasileirão aí em atuação já desde a semana passada, inclusive, né?
7: Nem me fala nisso. Bom, e volta com força total. A gente tem agora nesse meio de semana a 19ª rodada, que na verdade fecha o primeiro turno do Campeonato Brasileiro. Tivemos quatro jogos disputados entre quinta e sexta passada. com a derrota do Santos de uma maneira meio vexatória, com o goleiro Brazão errando. Quer dizer, o torcedor espera para reencontrar o time e, no caso do Santista, pelo menos reencontrou no mesmo estágio. E se falou tanto, né? E se fala tanto na falta de tempo. Tudo bem que muitas equipes estão sem vários jogadores, porque o nosso futebol tem muito estrangeiro.

0: muita gente convocada. Mas querendo ou não, foram 40 dias, ele não todos, né? Porque os clubes deram férias para os elencos e tal. Mas tiveram tempo para trabalhar, né? Agora a gente vai ver se o avanço foi nesse nível ou se melhorou um pouco.
1: Bom, vamos falar de tudo isso e muito mais às 8 da noite no Cartão Verde, naturalmente.
0: Sempre ao vivo.
1: Sempre ao vivo. Vamos falar de música. O que você trouxe pra gente? Eu já recebi a lista aqui.
0: Então conta pra todo mundo. Não
1: foi eu tenho o nome, mas eu faço questão que você fale em espanhol pra nós, por favor.
0: Não, na verdade a gente vai escutar uma obra do Manuel de Falla, interpretada pelo Paco de Lucía, com o Ramón de Algeciras e todo mundo que tocava com ele. Aliás, é um disco muito bonito que ele fez só com obra do Manuel de Falla. E a faixa que eu escolhi, na verdade isso é um balé, né? O movimento que a gente vai ouvir se chama Dança Ritual do Fogo. Eu sou suspeitíssimo pra falar porque já disse aqui outras vezes, adoro violão e adorando violão, sou obrigado a venerar Paco de Lucía. E é pra Espanha.
1: El amor brujo.
0: Olha aí.
1: Vamos ouvir?
0: Quiçá
1: obrigado.
0: Eu tenha um espanhol desse pra gastar.
1: Obrigado pela sugestão musical, oportuníssima para a data de hoje. Bom Cartão Verde para você e espero contar contigo semana que vem.
0: Sou suspeito, mas a música é tão bonita quanto o futebol da Espanha.
1: Vamos ouvir.
0: Boa semana.

Você acabou de ouvir uma composição sugerida aqui pelo nosso querido Vladir Lemos, El Amor Brujo, Dança Ritual del Fuego, composição de Manuel Lefaya com arranjo de Paco de Lucía. Faltam 20 minutos para as 7 da noite. As fortes chuvas que atingem o norte do Chile desde a semana passada deixaram quase 100 mil pessoas isoladas e levaram o governo a decretar estado de calamidade nas regiões mais afetadas, mais atingidas. A medida foi anunciada pelo presidente José Antônio Kast para acelerar o envio de ajuda humanitária e permitir o emprego das Forças Armadas nas operações de resgate e assistência. As precipitações provocaram um transbordamento de rios, deslizamento de terra, bloqueio de diversas rodovias, interrompendo inclusive o acesso a comunidades inteiras. Por aqui, o tempo continuou firme na cidade de São Paulo. À tarde teve sol, baixa umidade. Ao longo da noite, os termômetros já caem, mas o frio não será tão intenso quanto nos últimos dias. E a expectativa é de madrugada com céu aberto, formação de névoa em alguns pontos, temperaturas baixas. A previsão para os próximos dias indica a permanência de tempo seco, com manhãs geladinhas, mas tardes ensolaradas. As temperaturas voltarão a subir gradualmente durante a semana. A terça-feira deve ter temperaturas que variam entre mínimas de 15 e máximas de 28 graus. Sigamos com Baden Powell e grupo dele com Vinícius Consolação.

Baden Powell e grupo dele com Vinícius de Moraes, Consolação. Informações internacionais, a tensão no Oriente Médio ganhou um novo capítulo hoje. Os rebeldes Houthis, que controlam parte do Iêmen e são apoiados pelo Irã, anunciaram um embargo marítimo contra a Arábia Saudita em resposta ao que classificam como um bloqueio imposto pelos sauditas ao território iemenita. A medida entra em vigor imediatamente, segundo o comunicado. Eles só não disseram como é que pretendem fazer. Dizem que vão impedir a navegação de embarcações com destino a portos sauditas pelo estreito de Bab el-Mandeb, que é uma das principais rotas do comércio marítimo mundial e por onde passa uma parcela significativa do petróleo exportado para a Ásia e cerca de 12% do comércio global. E o novo primeiro-ministro do Reino Unido, Andy Burnham, fez nesta segunda-feira o primeiro pronunciamento oficial em frente à residência oficial do Downing Street. E no discurso ele reconheceu o período de instabilidade política vivido pelo país e prometeu iniciar um novo ciclo de reformas para recuperar a confiança da população nas instituições. Burnham afirmou que o governo terá como prioridades o fortalecimento da economia, a redução do custo de vida, a melhoria dos serviços públicos e a descentralização de decisões administrativas. Ele também anunciou que pretende apresentar ainda esse ano um plano estratégico para os próximos 10 anos, voltado ao crescimento econômico e à modernização do Estado britânico. 49, seguimos com Túlio Mourão, dele, o Trem da Selva.

Você acabou de ouvir O Trem da Selva, de Túlio Mourão. Trilha do Roda Viva, para me lembrar de contar para você que o programa de hoje recebe a engenheira agrônoma Maria Ângela Hungria, ela que atua na Embrapa, a Empresa Brasileira de Pesquisa e Agropecuária, considerada uma das principais autoridades científicas do país na área de microbiologia do solo e sustentabilidade. Foi eleita pela revista Time como uma das pessoas mais influentes do mundo. E no programa, Maria Ângela analisa o impacto econômico e ambiental da ciência aplicada ao campo e também detalha os avanços da agricultura regenerativa no combate às mudanças climáticas. O Roda Viva vai ao ar na TV Cultura às 10 da noite com a apresentação de Ernesto Palha. Você também pode acompanhar o programa pelo aplicativo Cultura Play, no site da emissora e nas redes sociais. Conto também que o Itaú Cultural inaugura na próxima quarta-feira, às 7h30 da noite, a ocupação Helena Inês. A exposição, que destaca a trajetória da artista no teatro e no cinema, reúne fotos, vídeos, documentos, instalações e trabalhos recentes. Aos 87 anos, ela é a primeira cineasta a ser homenageada com uma ocupação e segue em plena atividade nos palcos e sets de filmagens. A visitação vai até dia 18 de setembro, com entrada gratuita. E, paralelamente, a plataforma Itaú Cultural Play disponibiliza uma retrospectiva com 22 longas dirigidos e protagonizados por Helena. Para terminar, separamos uma do Lamartine Babo com Francisco Matoso. Valdir Azevedo toca Eu Sonhei Que Tu Estavas Tão Linda.

E é o som de Eu Sonhei Que Tu Estavas Tão Linda, do Lamartine Babo e de Francisco Matoso, tocada pelo Valdir Azevedo, que a gente chega ao fim do De Volta para Casa de hoje, com a produção da Gabriela Pax, seleção musical Eduardo Weber, mesa de som Armandino Corbal, trabalhos técnicos Wagner Freitas. Eu sou Gilson Monteiro, agradeço a companhia, desejo uma linda noite e a gente se encontra amanhã, no horário habitual, às 6 da tarde. Até lá, somos Cultura.

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3: Olá, bem-vindos. Começando o nosso Coletânea com os sucessos da música brasileira aqui pela Rádio Cultura Brasil. Fique com a gente.

Djavan, música do próprio Djavan Cigano. E antes, abrindo nossa coletânea aqui pela cultura, eu trouxe Milton Nascimento, na música de Sérgio Magrão e Luiz Carlos Sá, Caçador de Mim. E já vamos direto aqui para duas versões de um clássico de Zé Ramalho, a música Frevo Mulher, abrindo com o registro de Amelinha.

Duas versões dessa composição de Zé Ramalho, Frevo Mulher. Ouvimos a gravação da banda Patufu e antes o registro da cantora Amelinha. O Coletânea segue com Elba Ramalho.

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1: Dominguinhos, dele, Nando Cordel, Isso Aqui Tá Bom Demais. Antes, uma parceria do Dominguinhos com Fausto Nilo, Pedras que Cantam, no registro de Moraes Moreira. E eu abri esse bloco com Elba Ramalho, composição de Cecel, Bate Coração.
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1: Zé Ramalho, dele mesmo, Avo Rai, antes Fagner, música do Fagner sobre versos de Cecília Meirelles, Canteiros. E abrindo esse bloco, nós ouvimos Geraldo Azevedo, dele Fausto Nilo, Dona da Minha Cabeça. O Coletânea segue aqui pela cultura com Elis Regina e Tom Jobim.

0: Quarteto Jobim Morelenbaum, a parceria de Tom Jobim e Vinícius de Moraes, A Felicidade. Também nesse bloco ouvimos outra composição de Tom Jobim com o próprio Jobim, ao lado de Elis Regina, Chovendo na Roseira.
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0: Tim Maia, música do Tim, Azul da Cor do Mar. Fechando assim o nosso Coletânea de hoje aqui pela Rádio Cultura Brasil. Produção e apresentação minhas, eu sou Alexandre Ingrevalo. Trabalhos técnicos, Ariel Novaes. Valeu, muito obrigado pela sua companhia. Deixo aquele abraço e até a próxima. Tchau.
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8: 19:59.
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0: Olá, ouvinte da Rádio Cultura Brasil. Eu sou Laura Mayumi, chegando com a programação musical aqui do 77,9 FM. Vou abrir essa hora com Zé Miguel Wisnik e Luiz Tati cantando música do Chico Buarque.
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Ouvimos Patofu, Ando Meio Desligado, música de Rita Lee, Arnaldo Batista e Sérgio Dias. Antes, Construção, do Chico Buarque, aqui na versão de Zé Miguel Wisnik e Luiz Tati. Seguimos com os Paralamas do Sucesso.

Som do Los Hermanos, essa foi De Onde Vem a Calma, do Marcelo Camelo. Antes, Os Paralamas do Sucesso com Caleidoscópio, música do Herbert Viana. Seguimos com música aqui na Rádio Cultura Brasil, agora tem Céu e Russo Passapusso.

Essa foi a Natália Pavan, composição dela, Cuidado Rapaz. Antes teve Céu e Russo Passapusso com Teimosa, música de Antônio Carlos e Jocafi. Na sequência, Roberta Sá com Altos e Baixos.

Essa foi a Márcia Castro com Partículas de Amor, de Gui Amabis e Lucas Santana. E antes, o Lucas Santana interpretando música do Herbert Viana, Mensagem de Amor. E a gente segue agora com a Juliana Kell, com uma versão de uma música do Reginaldo Rossi.

Ouvimos Bluebell dela, Vida em Vermelho. Antes teve a Juliana Kell com Desterro, do Reginaldo Rossi. E na sequência tem Bruno Moraes.

Esse foi o Curumim com Paris Vila Matilde, música dele em parceria com Annelisa Assunção. Antes, Bruno Moraes, dele e Marcela Biasi, Bombeiro Vermelho.

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1: Som do Mombojó, essa foi Absorva, de Felipe S. e Samuel. Vamos agora para um rápido intervalo. Já já eu tô de volta com mais música aqui na Cultura Brasil.
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13: 21 horas.
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1: Já estamos de volta, seguindo com a programação musical da Rádio Cultura Brasil. Nessa próxima hora, a gente ouve Júnior Barreto, tem Marisa Monte, Som do Otto e muito mais. E abrindo a hora, a gente vai com o encontro de Almério e Maria Bethânia. Quero você.